0: de Holanda.
1: No início de agosto, a Apex Brasil deve apresentar um plano de diversificação de mercados, especialmente para os exportadores impactados pelo tarifaço.
2: E ainda, Banco Nacional de Antígenos integra a Estratégia Brasileira de Defesa Agropecuária contra a aftosa.
0: Estrutura permite a produção emergencial de vacinas em prazo reduzido em caso de necessidade sanitária. Thaís de Araújo.
3: O banco integra a Estratégia Nacional de Preparação para Emergências Sanitárias, juntamente com ações permanentes de vigilância e monitoramento da sanidade animal.
2: E vamos falar também sobre o El Niño, que traz fortes chuvas no sul do país, ondas de calor e seca no norte.
0: Risco também de incêndios florestais, especialmente na Amazônia, no Cerrado e na Caatinga.
2: Para entender mais sobre os impactos para o Brasil, nós conversamos com o Gilvan Sampaio, do Instituto Nacional de Pesquisas Espaciais.
4: As previsões indicam que será um El Niño de forte intensidade, há muito forte intensidade, mas não há motivo para pânico. Nós temos que nos prepararmos para fazer com que os impactos sejam os menores possíveis.
0: Na apresentação da Voz do Brasil, Mariana Jungmann e Nazi Brum.
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0: Empresas afetadas pelas tarifas anunciadas pelos Estados Unidos vão ter apoio da Agência Brasileira de Promoção de Exportações para encontrar novos mercados.
2: Para isso, a Apex vai implementar um plano de R$130 milhões, com foco na descoberta de novos parceiros comerciais.
0: A meta é chegar a países da União Europeia e países asiáticos.
1: A aplicação da tarifa de 25% sobre os produtos brasileiros, anunciada em 15 de julho, atinge 2.375 produtos. US$7,2 bilhões são impactados pelas novas tarifas. De acordo com a Agência Brasileira de Promoção de Exportações e Investimentos, o processo de busca por novos compradores internacionais vem sendo intensificado desde o ano passado, após as primeiras medidas tarifárias adotadas pelo mercado norte-americano. Atualmente, 72% das empresas brasileiras que vendem para os Estados Unidos já adotaram pelo menos mais um país de destino para as mercadorias. E já no início de agosto, a Apex Brasil deve apresentar um plano de diversificação de mercados, especialmente para os exportadores impactados pelo tarifaço. Como detalha o presidente da Apex Brasil, Laudemir Miller.
5: Nós vamos anunciar um plano de 130 milhões em parceria com o setor privado, mas evidentemente que a implementação do acordo Mercosul-União Europeia, para que as empresas possam de fato aproveitar as oportunidades desse acordo, é um dos elementos centrais do nosso plano. Mas enfim, assim, o importante são os setores, né? Mas pegando pesadamente a indústria, né? Então o setor de móveis, o setor de cosméticos, o setor de plástico, o setor de calçados, enfim, esses setores que estão tendo esse impacto.
1: Laudemir Miller ressalta que outros destinos já estão mapeados, como os países da Ásia Central.
5: O mundo olha de um jeito diferente para o Brasil, de um país estável, um país democrático. Então, a gente está sendo demandado pelos países asiáticos. O Brasil abriu, até semana retrasada, 651 mercados. Então, imagina a oportunidade que nós temos.
1: O impacto das novas tarifas anunciadas pelos Estados Unidos varia de acordo com o setor e a região. São Paulo registra o maior impacto em valor absoluto, US$3 bilhões. Já Santa Catarina tem o maior impacto proporcional, com 68% das exportações afetadas. Outra região afetada é o Paraná, estado que concentra 70% das exportações brasileiras de madeira para a construção civil americana. Reportagem Luciana Colares de Holanda.
2: O Brasil conta com o primeiro Banco Nacional de Antígenos para a resposta emergencial à febre aftosa.
0: A estrutura foi desenvolvida em parceria entre o Ministério da Agricultura e Pecuária, o Instituto de Tecnologia do Paraná e empresa privada.
3: O Banco Nacional de Antígenos integra a Estratégia Brasileira de Preparação para Eventuais Emergências Sanitárias relacionadas à febre aftosa e para manutenção da segurança sanitária da pecuária. A estrutura foi desenvolvida em parceria entre o Ministério da Agricultura e Pecuária, o Instituto de Tecnologia do Paraná e a empresa Biogênesis Bagó. A parceria foi formalizada nesta sexta-feira em Garim, na Argentina. O ministro da Agricultura e Pecuária, André de Paula, falou sobre a parceria.
6: Porque esse é um laboratório reconhecido internacionalmente e ele nos empresta a credibilidade que chega com isso. Esse também é um laboratório que atende a grandes mercados, a exemplo do que ocorre conosco.
3: O Banco Nacional de Antígenos mantém armazenados em condições de alta segurança antígenos dos sorotipos de interesse para o Brasil. Em caso de emergência sanitária, esse material permite iniciar a produção de vacinas em menor prazo, sem depender de fornecimento externo. O Brasil possui reconhecimento internacional como país livre de febre aftosa sem vacinação. O banco integra a Estratégia Nacional de Preparação para Emergências Sanitárias, juntamente com ações permanentes de vigilância e monitoramento da sanidade animal. Reportagem Thaís de Araújo.
2: Atenção estudantes que se inscreveram no processo seletivo do programa Universidade para Todos, o ProUni.
0: O resultado da primeira chamada para o segundo semestre de 2026 já está disponível.
2: Os candidatos pré-selecionados têm até o dia 24 de julho para comprovar informações da inscrição junto às instituições de ensino.
7: O processo seletivo do programa Universidade para Todos, o ProUni, recebeu cerca de 530 mil inscrições para o segundo semestre de 2026. Ao todo, mais de 1 milhão e 100 mil estudantes participaram das duas edições do programa neste ano. Cada participante teve a opção de selecionar até duas opções de curso, instituição e turno, conforme as regras do edital. As bolsas integrais cobrem 100% do valor da mensalidade, enquanto as parciais correspondem a 50%. Os cursos com mais inscritos nesta etapa foram Medicina, Direito e Psicologia. Criado em 2004, o ProUni oferece bolsas de estudo em cursos de graduação e sequenciais de formação específica em instituições privadas de educação superior. Para a classificação dos candidatos, o programa utiliza as notas obtidas no Exame Nacional do Ensino Médio, o Enem. Em 2026, os dois processos seletivos somaram mais de 2 milhões de inscrições, realizadas por cerca de 1 milhão e 100 mil candidatos. O resultado da primeira chamada do ProUni já está disponível. Os candidatos pré-selecionados têm até 24 de julho para comprovar as informações da inscrição junto à instituição de ensino e apresentar a documentação exigida. O cronograma prevê a divulgação da segunda chamada em 5 de agosto. O resultado desta etapa será divulgado em 1º de setembro. Saiba mais em acessounico.mec.gov.br/ProUni. Reportagem Edinaldo Júnior.
0: E as inscrições para a formação continuada de escolas de tempo integral foram prorrogadas até o dia 24 de julho.
2: O curso é destinado a gestores escolares e coordenadores pedagógicos de instituições que ofertam essa modalidade de ensino.
0: Nos estados, no Distrito Federal e em municípios de maior porte, também podem se inscrever profissionais das redes de ensino que atuarão como multiplicadores na formação.
2: As orientações sobre a etapa das inscrições estão disponíveis na página de documentos do Ministério da Educação, no portal gov.br/mec.
0: O Ministério do Meio Ambiente e Mudança do Clima apresentou as projeções mais recentes para o fenômeno El Niño após a reunião técnica de monitoramento climático realizada esta semana.
2: O cenário prevê redução das chuvas em parte das regiões norte e centro-oeste e temperaturas acima da média em grande parte do país.
0: E também aumento do risco de incêndios florestais, especialmente na Amazônia, no Cerrado e na Caatinga.
2: Já para a região sul, a previsão é de chuvas acima da média.
0: Os efeitos do fenômeno climático devem se intensificar a partir de agosto, mas serão mais sentidos no fim deste ano, segundo o pesquisador Gilvan Sampaio, do Instituto Nacional de Pesquisas Espaciais, o INPE.
2: Eu conversei mais cedo com ele para saber mais sobre o que esperar do El Niño e como tem sido feito o monitoramento dele pelos órgãos técnicos do governo federal. Acompanhe. Doutor Gilvan Sampaio, um prazer para a gente ter o senhor com a gente aqui na Voz do Brasil. Vamos começar falando dessas perspectivas para o El Niño esse ano? A gente deve começar a sentir os efeitos mais graves a partir da semana que vem? Como é que tá as previsões de chuvas intensas aí, especialmente para o sul do Brasil?
8: Bom,
4: Bom, nós temos aí os impactos do El Niño, eles são gradativos ao longo dos próximos meses. Os primeiros impactos nós começamos a observar ao longo das próximas semanas. E nesse segundo semestre de 2026, o primeiro principal impacto está relacionado às chuvas no sul do Brasil, principalmente Rio Grande do Sul e Santa Catarina. Então há a tendência de chuvas mais volumosas, alguns períodos com chuvas intensas, mesmo porque o auge do fenômeno El Niño se dá normalmente no mês de dezembro. Então entre novembro e janeiro, né, nós teremos o auge do fenômeno, que é quando nós observamos os principais impactos. Isso em relação às chuvas. Em relação à temperatura, aí sim, todo o Brasil, nós devemos ter, a partir do final do inverno e depois da primavera e verão, períodos com temperaturas mais altas do que a média histórica e, ao longo, principalmente da primavera e verão, alguns períodos com ondas de calor.
2: Pois é, eu ia até perguntar isso para o senhor, até o fim do ano, como é que eram as perspectivas, né? O senhor falou das chuvas mais intensas que devem começar no sul do Brasil e a seca, doutor Gilvan, a gente deve esperar também alguma seca atípica, em que regiões, como é que deve acontecer?
4: Em relação às secas, aí é mais no norte do Brasil, norte e leste da Amazônia e norte da região nordeste, onde ocorrem os impactos do El Niño, em relação às secas, né? Ou chuvas abaixo da média. Só que esses impactos, diferente do que acontece no sul, que os impactos são a partir de agora, nós esperamos os impactos mais para o final do ano, começo do ano que vem. Né? Especialmente no norte e no leste da Amazônia, né? Nós devemos ter, a partir do final da primavera, déficits de chuvas. Não dá para qualificar ainda exatamente a severidade desse déficit de chuvas. Nós vamos tentar qualificar isso ao longo dos próximos meses. E no norte da região nordeste, que é a região semiárida, aí sim é somente em 2027, né? Porque o período chuvoso principal daquela região é de fevereiro a maio. Ela tem uma componente também associado ao Oceano Atlântico, então nós devemos aguardar mais para o final do ano para avaliar a possibilidade de secas no norte da região nordeste.
2: E aqui na região centro-oeste, alguma questão em especial?
4: O principal impacto do El Niño na região central do Brasil, que inclui a região centro-oeste, a região sudeste, o sul da região amazônica e o sul da região nordeste, é o aumento das temperaturas, né? Não tem um impacto no volume de chuvas o El Niño nessas regiões, nessa região central. Portanto, o que tem que se prestar atenção nesse momento? Nós estamos no período seco da região. Essa região central do Brasil, o período seco normalmente se estende até meados de outubro, que é quando começam chuvas mais frequentes e regulares. Com temperaturas altas, período seco, então isso faz com que a vegetação possa ficar mais seca. E aí a atenção maior é justamente com as queimadas, né? Porque com a vegetação mais seca, temperaturas mais altas, o potencial para a ocorrência de queimadas aumenta. Então esse é um ponto de atenção para os próximos meses na região central do Brasil.
2: Agora, o Instituto Nacional de Pesquisas Espaciais, o INPE, onde o senhor, inclusive, é pesquisador, está atuando com diversos órgãos federais no monitoramento do clima, justamente para a preparação de todos esses eventos que o senhor mencionou agora. A partir daí foi lançada uma plataforma, né, doutor Gilvan? Queria que o senhor falasse para a gente como é que funciona esse trabalho, quais são os órgãos envolvidos.
4: Nós fizemos um trabalho. Porque o que acontece? Quando ocorre um fenômeno como o El Niño, existem muitas fake news, né? Então nós juntamos os órgãos principais que monitoram o clima e meio ambiente no Brasil, que são o INPE, através do Centro de Previsão de Tempo e Estudos Climáticos, que é a instituição a qual pertenço, o Instituto Nacional de Meteorologia, a Defesa Civil Nacional, a Agência Nacional de Águas, o Serviço Geológico do Brasil e o CEMADEM. Então essas seis instituições, elas publicaram agora no mês de junho uma nota técnica, né, chamado Painel El Niño, onde nesse Painel El Niño nós avaliamos justamente a situação atual e o que nós esperamos para os diversos setores, por exemplo, a agricultura, para a defesa civil, a questão de desastres, a questão de águas, ao longo dos próximos meses. Esse painel El Niño ele vai ser renovado a cada mês. E essa é uma informação que vai auxiliar não somente a população, mas também os diversos setores e também os tomadores de decisão.
2: Principalmente aí as autoridades estaduais, municipais também, né, que vão poder se precaver de maneira mais específica, né?
4: Exatamente, porque existe inclusive algumas pessoas falando alguns termos até coloquiais do tipo, olha, vai ser um El Niño Godzilla. As previsões indicam que será um El Niño de forte intensidade, há muito forte intensidade, mas não há motivo para pânico. Nós temos que, obviamente, nos prepararmos para os impactos do El Niño. Os principais impactos do El Niño nós já sabemos, e aí acompanhar ao longo dos próximos semanas e meses, como é que será a evolução desse fenômeno para fazer com que os impactos sejam os menores possíveis.
2: O senhor tocou num ponto interessante aí, porque, de fato, o senhor até mencionou antes, né, existem muitas fake news, existe também algumas equiparações que são um pouco equivocadas que as pessoas fazem. Eu ouvi recentemente que era um furacão, que o El Niño era um furacão. E são eventos climáticos diferentes, né? Eu gostaria que o senhor ajudasse também um pouco aqui a explicar essa diferença inclusive de preparação, se fosse eventualmente um furacão, é diferente do que a gente vai viver com o El Niño. Se é necessário as pessoas fazerem, por exemplo, provisionamentos, estoque de comida, porque pode ter inundações ou secas extremas que falte comida. A gente vive uma situação nesse sentido? Qual é a diferença?
4: Não. O El Niño é um fenômeno que nós já sabemos quais são os impactos. Os impactos vão ocorrendo dependendo da região. Por exemplo, no sul do Brasil, nós sabemos que há a tendência de chuvas volumosas e chuvas intensas, né? Então, por exemplo, dizer que vai acontecer novamente um episódio como aquele de 2024 no Rio Grande do Sul, não dá para dizer com tanta antecedência. Mas existe a possibilidade dele ocorrer? Existe a possibilidade. Quando é que nós conseguimos prever? Nós conseguimos prever isso com no máximo aí 15 dias de antecedência. Né? Aquele episódio, por exemplo, de 2024, ele começou no comecinho de maio, final de abril, comecinho de maio. Os modelos meteorológicos, já na segunda quinzena de abril, indicavam um volume de chuvas muito expressivo para o Rio Grande do Sul. É óbvio que os modelos não conseguem dizer exatamente o volume que ocorreu, e foi um volume realmente muito extremo, né? Então não há essa questão da população fazer estoques de alimentos ou qualquer que seja o pânico associado. É claro que nós temos que nos preparar para os eventos extremos. Então, no caso de chuvas, tem que haver toda uma preparação, por exemplo, do poder público com limpeza de galerias, né? Eventualmente revisar sistemas de comportas, etc. No caso de secas, tem que haver toda uma preparação por conta da questão da água, né? Não é o momento de desperdiçar água, e aí eu estou falando do norte, do leste da Amazônia, do norte da região nordeste. Então tem que haver toda preparação para poupar ao máximo a água. Haja visto que o El Niño traz esse déficit de chuvas nessas regiões. Então é esse tipo de preparação. Agora, tem que haver uma preparação não só do cidadão, mas também do poder público, das instituições e todo o trabalho que tem que ser feito em função dos impactos do El Niño. O furacão, quando ocorre, é um evento muito extremo que ocorre num horizonte de horas, há poucos dias, né? O que dá para comparar são as chuvas intensas que deverão ocorrer no Rio Grande do Sul e Santa Catarina, principalmente. Então, é tomar cuidado em relação a esses episódios extremos no Rio Grande do Sul ao longo dos próximos meses.
2: Muito bem, nós conversamos com o Gilvan Sampaio, pesquisador do Instituto Nacional de Pesquisas Espaciais, o INPE. Muito obrigada, pesquisador, pela sua entrevista aqui à Voz do Brasil.
4: Muito obrigado.
0: A Defesa Civil Nacional reconheceu hoje a situação de emergência em mais de 23 cidades atingidas por desastres.
2: Entre as cidades contempladas, há municípios que enfrentam a estiagem e a seca, enquanto outros foram atingidos por fortes chuvas.
0: As cidades ficam nos estados da Bahia, Ceará, Minas Gerais, Paraíba, Paraná, Pernambuco, Rio Grande do Norte, Rio Grande do Sul e Santa Catarina.
2: Cidades com o reconhecimento federal de situação de emergência ou estado de calamidade pública podem solicitar apoio financeiro por meio do sistema internacional integrado de informações sobre desastres.
0: O período de seca em várias regiões do Brasil traz o surgimento de praias de água doce, que viram pontos de lazer e comércio.
2: Mas você sabia que para realizar eventos ou montar estruturas nesses locais é preciso autorização do governo federal?
0: Quem traz os detalhes sobre essas regras é Uriel Ricardo.
8: No Brasil, existem praias que se formam temporariamente durante alguns meses do ano. Você já ouviu falar sobre as praias fluviais ou praias de água doce? Elas surgem quando a estiagem reduz o nível dos rios e expõe bancos de areia e trechos das margens, que passam a receber visitantes, estruturas de lazer, eventos e atividades comerciais. Quando essas praias estão localizadas em rios federais, a instalação de estruturas, eventos, atividades econômicas e outros tipos de intervenções dependem de autorização do governo federal. Os rios federais são aqueles que atravessam mais de um estado e as áreas banhadas por eles são patrimônio da União. Por isso, é necessário ter permissão de uso para explorar esses espaços, conforme explica André Luiz Nunes, coordenador-geral de gestão de territórios costeiros e marginais da Secretaria de Patrimônio da União, a SPU.
9: A permissão de uso serve para eventos de curta duração, de natureza recreativa, esportiva, cultural e religiosa. Então, para qualquer uso privativo dessas áreas, tem que ser autorizado pela União. E além de outras licenças lá, não dispensa licença ambiental, licença do município.
8: As orientações sobre a permissão de uso se aplicam a qualquer praia formada em rios federais, especialmente nos estados de Tocantins, Goiás, Pará, Amazonas, Mato Grosso do Sul, Maranhão, Amapá e Mato Grosso. No Tocantins, por exemplo, há a formação de praias sazonais em Porto Nacional, Luzimangues e várias outras cidades. A capital do estado, Palmas, também conta com praias como a Graciosa, a Praia do Prata e a Praia do Caju. A permissão de uso pode ser solicitada por municípios, pessoas físicas ou empresas. No caso de particulares, também é necessário ter as devidas licenças locais. Mas atenção, a autorização só vale para eventos de curta duração, como detalha André Luiz Nunes.
9: A permissão de uso para eventos de curta duração de até 90 dias, incluída a construção e a desocupação da área, ou tu pode, querendo lá, sendo necessário, prorrogar isso por mais 90 dias.
8: Quem pretende solicitar a permissão de uso pode procurar a Superintendência do Patrimônio da União no respectivo estado. Os formulários estão disponíveis na página da SPU no portal gov.br. Também é possível obter informações pelo telefone 0800-978-9005. O canal recebe ainda comunicações sobre restrições de acesso às praias, ocupação irregular, acúmulo de lixo e problemas ambientais ou sanitários. Para quem pretende aproveitar as praias fluviais, a orientação é colaborar com a preservação desses espaços, descartar o lixo nos locais adequados, respeitar a sinalização, evitar fogueiras e preservar a fauna e a vegetação local. Reportagem Uriel Ricardo.
2: Desde o início da semana, a ANP, Agência Nacional de Petróleo, Gás Natural e Biocombustíveis, realizou 268 ações com foco no combate a preços abusivos de combustíveis em 14 estados.
0: Foram aplicados 14 autos de infração por não cumprimento de envio de documentos para avaliação dos preços.
2: Isso porque nessas ações, a agência também coleta informações a partir das notas fiscais fornecidas pelos postos de aquisição dos combustíveis.
0: Esses dados são analisados pela ANP e, em casos de caracterização de preços abusivos, podem ser geradas autuações, processos administrativos e multas.
2: O valor das multas varia de 50 mil a 500 milhões de reais, dependendo da gravidade do caso.
0: Lembrando que denúncias sobre irregularidades no mercado de combustíveis podem ser enviadas à ANP por meio do telefone 0800-970-0267.
2: Essas foram as notícias do governo federal.
0: Uma realização da Secretaria de Comunicação Social da Presidência da República.
2: Com produção da empresa Brasil de Comunicação.
0: Fique agora com as notícias do Poder Judiciário e do Congresso Nacional. Uma boa noite e um bom fim de semana.
2: A gente volta segunda-feira. Boa noite.
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11: Você vai ouvir agora notícias do Poder Judiciário. Conselho Nacional de Justiça está com inscrições abertas para o Prêmio Penajussa de Jornalismo e Comunicação.
12: Paciente ressarcido por erro em cirurgia odontológica não pode exigir também o custeio de nova operação.
11: Justiça determina que o Hospital Público em Belém, no Pará, retome atendimento à pessoa com autismo.
12: Boa noite, eu sou Marcela Luiz.
11: E eu sou Walter Lima.
12: Estão abertas até 17 de agosto as inscrições para a primeira edição do Prêmio Penajussa CNJ de Jornalismo e Comunicação.
11: A iniciativa reconhece trabalhos que contribuam para ampliar o debate sobre o sistema penal brasileiro. Marcelo Della Libera.
13: O plano foi criado após o Supremo Tribunal Federal reconhecer em 2023 que o sistema prisional brasileiro vive um estado de coisas inconstitucional. Para enfrentar esse cenário, a Corte determinou a elaboração de um plano nacional para reorganizar a execução penal, coordenado pelo CNJ. Quem explica é Luiz Lanfred, coordenador do Departamento de Monitoramento e Fiscalização do Sistema Carcerário e do Sistema de Execução de Medidas Socioeducativas do CNJ.
14: Então assinou ao Poder Judiciário, ao Poder Executivo, à Academia, as instâncias da sociedade civil que se reunissem e pudessem, então, chegar a um consenso sobre ações que pudessem ressignificar esse sistema prisional.
13: O prêmio contempla produções em texto, áudio, vídeo e fotografia. As inscrições são gratuitas e seguem abertas até as 23 horas e 59 minutos do dia 17 de agosto. O regulamento do plano está disponível no site fazendojustiça.org.br.
12: Paciente pode receber de volta valor pago e indenização por danos morais e estéticos no caso de erro em cirurgia odontológica.
11: Mas, segundo o STJ, se escolhe desfazer o contrato e obter a restituição, não pode exigir também que os profissionais paguem outra cirurgia feita por terceiro. Fátima Uchoa.
15: Em ação de reparação por danos materiais, morais e estéticos, um paciente afirmou ter ficado com assimetria facial após cirurgia odontológica. O Tribunal de Justiça do Rio de Janeiro reformou a sentença e condenou os profissionais a restituírem o valor gasto no procedimento, custear nova cirurgia reparadora e pagar indenização por danos morais e estéticos. A terceira turma do STJ afastou a obrigação de os dentistas pagarem a nova cirurgia, mas manteve os demais pontos. Segundo a relatora ministra Nancy André, acumular os pedidos de restituição do valor pago pela primeira cirurgia e o custeio de uma nova geraria enriquecimento sem causa, o que é proibido por lei.
12: TST garante direitos de radialista a uma diretora de imagem que trabalhava em uma instituição de ensino à distância em Londrina, no Paraná.
11: A decisão reforça a proteção dos direitos da categoria. Mila Amaral.
16: A decisão foi da terceira turma do TST. O colegiado entendeu que, mesmo sem ser uma emissora de rádio ou TV, a faculdade usava a transmissão ao vivo pela internet e via satélite. Por isso, a profissional deve ser enquadrada assim como radialista. Com o reconhecimento, ela terá direito à jornada de 6 horas diárias e ao pagamento de horas extras, além de adicional por acúmulo de função. O relator do caso, o ministro Alberto Balazeiro, reforçou na decisão que a lei protege quem exerce funções típicas de radialista, independente da atividade principal da empresa.
12: Justiça determina que o Hospital Público em Belém, no Pará, retome atendimento a pessoas com autismo.
11: O hospital tem 30 dias para regularizar o atendimento, sob pena de multa diária de R$10 mil. Sabrine Menezes.
17: De acordo com o Ministério Público Federal, o Hospital Betina Ferro paralisou o atendimento de pacientes com autismo que não possuem também outras comorbidades ou doenças raras. Além disso, a unidade de saúde também está recusando novos pacientes com o transtorno do espectro autista enviados pela regulação municipal. Na decisão, a Justiça acolheu os argumentos do MPF de que a restrição viola os princípios da universalidade, integralidade e equidade do Sistema Único de Saúde e os direitos das pessoas com deficiência.
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12: Uma boa noite.
11: Bom fim de semana e até segunda-feira.
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20: Eu sou Paula Groba.
21: E eu sou Ricardo Nakaoka.
20: E estes são os destaques de hoje do Jornal do Senado, que começa agora.
21: Sugestão popular que destina fundo eleitoral a calamidades públicas vira projeto.
20: Regularização de lotes de igrejas pode ser simplificada.
21: Senado terá esforço concentrado em agosto e setembro.
20: Boa noite.
21: Boa noite.
20: Uma sugestão apresentada por um cidadão pode mudar o destino de parte dos recursos dos fundos eleitoral e partidário.
21: A Comissão de Direitos Humanos aprovou a proposta que autoriza o uso desse dinheiro em ações de enfrentamento a calamidades públicas. Os detalhes com Patrícia Oliveira.
22: Os partidos políticos poderão renunciar aos recursos totais ou parciais do fundo partidário ou do fundo especial de financiamento de campanha e direcionar esse dinheiro ao Tesouro para custear despesas em situações de calamidade, como enchentes, deslizamentos ou outras emergências reconhecidas pelo poder público. A sugestão é de um cidadão de Santa Catarina que recebeu mais de 20 mil apoios online e foi aprovada na Comissão de Direitos Humanos. A ideia surgiu em 2020, durante a pandemia de Covid-19, e defendia o uso desses recursos para reforçar os gastos com a saúde. Como a emergência sanitária já terminou, o relator senador Márcio Bittar, do PL do Acre, adaptou a proposta. O relatório, lido pelo senador astronauta Marcos Pontes, do PL de São Paulo, cria uma regra permanente para todas as situações de crise, evitando que seja necessário aprovar uma nova lei sempre que ocorrer uma calamidade.
23: E fortalecer a resposta ao poder público a emergências de natureza sanitária, econômica, social e ambiental.
22: Com a aprovação, a sugestão legislativa vira projeto de lei e segue para a análise das comissões e do plenário do Senado.
20: A Comissão de Segurança Pública aprovou uma iniciativa que aumenta as penas para crimes de furto, roubo de câmeras de vigilância e sistemas de monitoramento eletrônico.
21: A proposta, que seguiu para a Comissão de Constituição e Justiça, também pune a receptação e a interrupção de serviços de vídeo monitoramento remoto. Repórter Bruno Lourenço.
24: O relator, senador Wilder Moraes, do PL de Goiás, defendeu a necessidade de endurecer a resposta penal para esse crime em virtude das consequências sofridas pela população.
25: As câmeras de vigilância utilizadas por empresas privadas geralmente possuem infraestruturas conectadas à rede elétrica, sistema de armazenamento em nuvens e comunicação de dados em tempo real. Quando subtraídas, além da perda material, há comprometimento imediato na integridade dos dados coletados, da continuidade do serviço de segurança e da resposta à ocorrência por elas registrada.
24: De acordo com o projeto de lei aprovado na Comissão de Segurança Pública, o furto de câmeras ou itens de monitoramento eletrônico instalados em vias públicas ou áreas privadas com acesso ao público passará a ser punido com reclusão de 2 a 8 anos e multa. O texto estabelece ainda que quem receptar esses aparelhos, sabendo de sua origem criminosa, terá a punição em dobro. A proposta também pune quem sabota ou interrompe os serviços de vídeo monitoramento remoto de forma intencional.
20: E a Comissão de Constituição e Justiça pode votar o projeto que trata da simplificação da regularização de lotes de igrejas.
21: Pelo texto, essas instituições poderão ter seus lotes regularizados por meio do REURB, o programa que regulariza assentamentos urbanos informais. Mais informações na reportagem de César Mendes.
26: Enviado à análise da CCJ, o projeto do deputado Dr. Jaziel, do PL do Ceará, permite que instituições religiosas, de assistência social e entidades sem fins lucrativos façam uso de procedimento simplificado para obter o título de propriedade de terrenos públicos ou privados. Instituído por lei em 2017, a ferramenta, chamada de REURB, é uma política pública voltada à regularização de áreas urbanas ocupadas informalmente, permitindo que alguns tipos de ocupantes tenham acesso ao título de propriedade, a serviços públicos essenciais e à segurança jurídica do proprietário. Relatora da proposta na Comissão de Assuntos Sociais, a senadora Damares Alves, do Republicanos do Distrito Federal, disse que muitas dessas entidades ocupam áreas consolidadas há anos, mas a falta de documentação dificulta os investimentos e a continuidade dos serviços prestados à população.
1: A regularização fundiária constitui um importante instrumento de promoção da segurança jurídica, da ordenação territorial e da função social da propriedade. Desde a edição da Lei 13.465 de 2017, o ordenamento jurídico passou a contar com mecanismos mais ágeis para enfrentar situações consolidadas de informalidade urbana, conciliando o direito à moradia, a segurança das relações jurídicas e o planejamento da cidade. Nesse contexto, revela-se oportuno o aperfeiçoamento contínuo dos instrumentos previstos na legislação.
26: O texto inova ao prever que a regularização seja feita para um único imóvel isolado, sem a necessidade de abranger os lotes vizinhos, além de permitir que técnicos industriais e agrícolas validem as informações técnicas do processo, de forma a agilizar o trabalho nos cartórios.
20: E o Senado Federal terá 2 semanas de esforço concentrado em agosto e setembro. O presidente do Senado, Davi Alcolumbre, anunciou a medida e informou que as atividades serão concentradas entre os dias 10 e 14 de agosto e 31 de agosto e 3 de setembro.
21: Alcolumbre enfatizou que é fundamental que o Senado Federal, a Câmara dos Deputados e o Congresso Nacional se organizem para conciliar as deliberações legislativas necessárias durante o processo eleitoral. Ele ressaltou ainda que a iniciativa foi acordada com o presidente da Câmara dos Deputados, Hugo Mota, e que a intenção é garantir a aprovação de propostas pelas duas casas legislativas na mesma semana.
3: Que o calendário é exatamente o mesmo que será adotado pela Câmara dos Deputados, permitindo que o Congresso Nacional funcione em plenitude e de modo eficiente e harmônico neste período eleitoral.
20: As férias de julho oferecem uma oportunidade para conhecer de perto o Congresso Nacional e, desta vez, de forma diferente.
21: O programa Visite o Congresso preparou uma programação especial entre os dias 18 de julho e 2 de agosto, com experiências imersivas, apresentações teatrais e atividades educativas para crianças e adultos. Os detalhes na reportagem de Yasmin Rodrigues.
4: Durante as férias de julho, o Congresso Nacional prepara uma programação especial para receber cidadãos de todo o país. Entre os dias 18 de julho e 2 de agosto, o programa Visite o Congresso funcionará todos os dias da semana, com visitas gratuitas e sem necessidade de agendamento. Em entrevista à Rádio Senado, Fábio Duarte, coordenador de visitação do Senado Federal, listou as novidades que o público vai encontrar nesse período.
5: O visitante terá a possibilidade de conhecer uma apresentação teatral em homenagem aos 200 anos da Câmara dos Deputados e do Senado Federal. Essa apresentação teatral acontece em espaços diferentes do roteiro e apresenta personagens históricos. Além disso, temos o Visita 360, que é uma experiência imersiva que usa óculos de realidade virtual. A gente tem a apresentação do filme Eunice, a primeira senadora. Teremos também programação infantil, com atividades lúdicas no espaço plenarinho que acontece no Salão Negro do Congresso Nacional.
4: A programação completa, com os horários e as atividades específicas, está disponível para consulta em senado.leg.br/visitação, sem cedilha e sem o tio.
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21: Com edição de Paula Groba e trabalhos técnicos de João Lira, o Jornal do Senado fica por aqui. Acompanhe agora as notícias do Tribunal de Contas da União e da Câmara dos Deputados. Boa noite.
20: Boa noite e um bom fim de semana.
7: Minuto do TCU.
9: O Tribunal de Contas da União lançou um novo portal para ampliar a transparência sobre o uso da inteligência artificial no setor público. A plataforma mostra como o TCU utiliza essa tecnologia em auditorias, atividades internas e serviços prestados à sociedade. O site reúne informações sobre as ferramentas de inteligência artificial em uso, os resultados alcançados e as regras adotadas para garantir o uso responsável da tecnologia. Também apresenta medidas de segurança, governança e proteção de dados. O objetivo é compartilhar experiências, estimular boas práticas e apoiar outros órgãos públicos a usarem a tecnologia com transparência, ética e responsabilidade. O portal é aberto ao público e pode ser consultado por gestores, pesquisadores, estudantes e qualquer cidadão interessado. 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
2: Câmara aprova medidas provisórias com verba para emergência climática.
8: Mota anuncia acordo com o governo sobre dívidas dos produtores rurais.
2: Parlamentares autorizam o uso de elementos tradicionais em fotos oficiais.
8: Plenário suspende prescrição de pena para condenado que estiver foragido.
2: Boa noite. A Câmara aprovou a suspensão da prescrição da pena para condenados que estiverem foragidos.
8: Atualmente, se o condenado não voltar para a cadeia, existe o risco de o prazo de punição acabar sem que ele termine de cumprir a pena. A reportagem é de Daniele Lessa.
10: O plenário da Câmara aprovou o projeto que suspende a contagem do tempo de prescrição da pena de um crime no período em que o condenado estiver foragido ou quando tiver a liberdade condicional revogada. Prescrição é quando o Estado perde o poder de punir o condenado e o prazo para isso varia de acordo com o crime cometido. Hoje, quando o condenado foge, o prazo para prescrição continua a ser contado normalmente e só zera quando ele é recapturado. Se o condenado não voltar para a cadeia, existe o risco de o prazo de punição acabar. O projeto, apresentado pelo deputado Kim Kataguiri, do Missão de São Paulo, altera o Código Penal para deixar claro que o prazo para a prescrição deixa de ser contado enquanto o condenado estiver foragido. Para justificar a proposta, ele argumentou que hoje a lei premia quem afronta a justiça e penaliza o detento que cumpre integralmente sua pena.
13: O que a gente está fazendo agora é uma coisa muito simples. Você foi condenado, você fugiu, você perdeu o direito à prescrição. O crime não vai prescrever enquanto você estiver foragido, que é o óbvio, senão você está premiando, você está estimulando o sujeito a fugir, porque se ele for competente na sua fuga, não for pego num determinado período de tempo, que vai depender do crime que ele cometeu, ele pode voltar como se nada tivesse acontecido.
10: O projeto recebeu parecer favorável do relator, deputado Alberto Fraga, do PL do Distrito Federal. Ele argumentou que a proposta corrige uma distorção ao impedir que a fuga seja usada como caminho para escapar do cumprimento da pena. A deputada Adriana Ventura, do Novo de São Paulo, disse que o texto aprovado torna o cumprimento da pena mais eficaz.
14: Que a partir do momento que esse projeto impede que a fuga de condenado gere benefício indireto, né, decorrente de decurso de tempo, ele reforça a efetividade da execução penal.
10: A mesma regra valerá no caso de revogação da liberdade condicional, que acontece quando a pessoa condenada recebe autorização para cumprir o restante da pena em liberdade. Se o benefício for revogado, a prescrição também ficará suspensa até a captura ou a reapresentação do condenado. O projeto que suspende a contagem do tempo de prescrição de um crime no período em que o condenado estiver foragido ou perder a liberdade condicional agora será analisado no Senado. Da Rádio Câmara de Brasília, com informações de Antônio Vital, Daniele Lessa.
0: Segurança Pública.
2: Chico Alencar, do PSOL do Rio de Janeiro, parabeniza a Polícia Federal pelo indiciamento de 48 suspeitos de envolvimento em fraudes contra aposentados no INSS. Na opinião do deputado, as investigações revelaram uma atuação isenta e profunda da instituição.
8: Chico Alencar repudia o uso de falsas entidades rurais para aplicar golpes e desviar recursos públicos destinados à Previdência. O parlamentar também celebra a devolução de mais de 3 bilhões de reais aos aposentados lesados.
2: Kim Kataguiri, do Missão de São Paulo, critica projeto que criminaliza a misoginia. O deputado acredita que a proposta confunde o enfrentamento à violência contra mulheres com gírias e piadas usadas por jovens nas redes sociais.
8: Kim Kataguiri defende que o debate sobre proteção às mulheres priorize punições mais duras para crimes hediondos e feminicídio. Ele também critica o fato de partidos de esquerda serem contrários à redução da maioridade penal e ao endurecimento das regras de execução penal.
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0: Justiça.
2: Adriana Ventura, do Novo, de São Paulo, critica os salários do judiciário que ultrapassam o teto constitucional e cobra o fim dos chamados penduricalhos. Ela cita que mais de 600 juízes furaram o limite em maio, com pagamentos que chegaram a R$500 mil em um único mês.
8: Para Adriana Ventura, as gratificações tornam o judiciário brasileiro o mais caro do mundo e ofendem a realidade dos que vivem com um salário mínimo. A parlamentar contesta a defesa desses benefícios e cobra respeito ao dinheiro pago pelos contribuintes.
0: Presidência.
2: O presidente Hugo Mota anunciou acordo com o governo sobre as dívidas dos produtores rurais. O repórter Luiz Gustavo Xavier acompanhou as entrevistas após o encontro.
11: O presidente da Câmara, Hugo Mota, anunciou que foi fechado um acordo entre o governo, representantes do setor e a Frente Parlamentar Agropecuária sobre a renegociação de dívidas de produtores rurais. Um dos pontos do acordo é que o projeto que tratava do tema não será votado e que o governo vai encaminhar uma medida provisória abrangendo os termos do acordo. De acordo com o Ministério da Fazenda, serão aproximadamente R$100 bilhões em dívidas renegociadas. Participaram da reunião os ministros da Fazenda, Dario Durigan, das Relações Institucionais, José Guimarães, o líder do governo, deputado Paulo Pimenta, do PT do Rio Grande do Sul, o deputado Arnaldo Jardim, do Cidadania de São Paulo, e a senadora Tereza Cristina, do PP do Mato Grosso do Sul, integrantes da Frente Parlamentar Agropecuária. O presidente Hugo Mota explicou as medidas.
12: No intuito de podermos anunciar o acordo feito em relação ao projeto do endividamento dos produtores rurais do nosso país. Quero registrar que essa matéria foi colocada em votação na Câmara dos Deputados há um ano atrás, um dia antes do recesso parlamentar. E durante todo esse ano, no Senado Federal principalmente, foi travada uma negociação que se buscava com o governo alterar os pontos que foram aprovados na Câmara no intuito de poder ser mais abrangente no que diz respeito a essa renegociação.
11: O líder do governo, deputado Paulo Pimenta, ressaltou ainda que a MP vai suspender o pagamento dessas dívidas por 30 dias. Já o ministro das Relações Institucionais, José Guimarães, afirmou que o acordo é resultado de uma regra que tem se mostrado eficaz na Câmara, que são o diálogo e a negociação. Segundo ele, os temas mais polêmicos têm sido conduzidos por meio da construção de consensos amplos. O deputado também destacou o papel do presidente da Câmara na articulação do entendimento e ressaltou que o resultado foi fruto de uma construção coletiva. Da Rádio Câmara de Brasília, Luiz Gustavo Xavier.
0: Trabalho.
8: Pastor Henrique Vieira, do PSOL do Rio de Janeiro, cobra aprovação pelo Senado da proposta de emenda à Constituição que acaba com a escala de trabalho 6x1. Ele reforça que a Câmara já cumpriu seu papel e o Executivo espera os senadores para sancionar a matéria.
2: Pastor Henrique Vieira argumenta que o atraso imposto pelo Senado vai na contramão dos anseios dos trabalhadores, já que a proposta tem o apoio de 70% da população. O deputado pede prioridade na votação do texto para garantir mais dignidade ao povo.
0: Desenvolvimento regional.
8: Porto Piauí, no município de Luiz Correia, iniciou oficialmente suas operações de exportação com envio de minério de ferro de Piripiri diretamente para a China. Flávio Nogueira, do PT, celebra um marco, ressaltando que a nova rota vai impulsionar a economia do Nordeste.
2: De acordo com Flávio Nogueira, serão 200 quilômetros a menos que o trajeto rodoviário utilizado antes para escoar a produção até o Ceará. A operação da empresa Lion Mining inaugura a nova era com a expectativa de exportar grãos para o mercado mundial em breve.
0: Economia.
8: O
16: plenário da Câmara aprovou 6 medidas provisórias com recursos para emergências causadas por desastres climáticos e para evitar aumento no preço do gás de cozinha. O repórter Antônio Vital acompanhou as votações.
17: Na véspera do início do recesso parlamentar do meio do ano, o plenário da Câmara aprovou 6 medidas provisórias que autorizam o uso de recursos públicos não previstos no orçamento desse ano para ações emergenciais, como o combate a efeitos de desastres climáticos e para evitar aumento do preço do gás de cozinha. Uma das medidas provisórias aprovadas prevê subvenção econômica de R$ 330 milhões para empresas importadoras de gás liquefeito de petróleo, o gás de cozinha. Subvenção é quando o governo repassa dinheiro para as empresas, ou para estimular a atividade econômica ou para enfrentar os efeitos de crises climáticas ou conflitos internacionais. Nesse caso, a subvenção foi necessária para evitar que o aumento do preço internacional do petróleo seja repassado aos

0: famílias.
1: Também foi aprovada a medida provisória que autoriza o uso de 285 milhões de reais para financiar ações de recuperação em municípios atingidos por desastres climáticos no Brasil. O dinheiro é destinado à Defesa Civil. Segundo o Sistema Integrado de Informações sobre Desastres, os meses de janeiro e fevereiro foram marcados por eventos climáticos severos que afetaram diretamente cerca de 2 milhões de pessoas, deixando mais de 70 mil desalojados ou desabrigados em 733 municípios de todas as regiões. Outra medida provisória aprovada libera 75,3 milhões de reais em auxílio financeiro para 10 mil famílias da região da Zona da Mata, no sudeste de Minas Gerais, atingida por enchentes no início do ano. Também foi aprovada a medida provisória que abre crédito extraordinário de 49 milhões para o Programa Segurança Alimentar e Nutricional e Combate à Fome. O objetivo é ampliar o atendimento às populações atingidas por desastres climáticos registrados em maio, especialmente nos estados de Pernambuco e da Paraíba. O líder do PT na Câmara, deputado Pedro Czai, do PT de Santa Catarina, defendeu a necessidade de recursos extraordinários previstos nas medidas provisórias.
2: Falar da importância de todas essas medidas provisórias que hoje estão se definindo aqui no Parlamento. Desde o tema dos desastres naturais, o tema dos tornados no Rio Grande do Sul, o tema das secas, o presidente vai enfrentando os problemas, não só diante da guerra, que vivenciamos o risco de aumento dos combustíveis, o governo subsidia os combustíveis para não produzir inflação no país.
1: Foi aprovada ainda a medida provisória que libera 337 milhões de reais para combate a incêndios. Os recursos são destinados ao IBAMA e ao Instituto Chico Mendes de Conservação da Biodiversidade, o ICMBio, e atendem decisões do Supremo Tribunal Federal em ações que cobram providências do governo contra o aumento de incêndios florestais na época da seca. Todas as medidas provisórias foram enviadas para análise do Senado. Da Rádio Câmara, de Brasília, Antônio Vital.
3: Política. Rodrigo Hollenberg, do PSB do Distrito Federal, faz um balanço do seu mandato parlamentar. Ele destaca a autoria de 23 projetos, como o que aumenta o limite de faturamento anual dos microempreendedores individuais.
4: O parlamentar ressalta o envio de emendas para hospitais, universidade pública e instituições de pesquisa locais. Rodrigo Hollenberg defendeu também proposta de sua autoria que proíbe o funcionamento de plataformas de apostas em território nacional.
3: Raimundo, PT do Rio de Janeiro, cobra esclarecimentos sobre o crescimento patrimonial do senador Flávio Bolsonaro, que, segundo notícias recentes, ultrapassaria os 600 milhões de reais. O deputado questiona a origem dessa quantia e exige uma apuração rigorosa dos fatos.
4: Na visão de Raimundo, é preciso investigar se o montante está relacionado a articulações com grupos criminosos e esquemas de corrupção. Para ele, o esclarecimento sobre a origem dos recursos é fundamental para a moralidade pública.
5: Direitos humanos.
3: Leonardo Gadelha, do Podemos da Paraíba, alerta que o Brasil precisa se preparar para a transição demográfica, com o envelhecimento da população. Ele observa que as cidades e a legislação nacional precisam de adaptações estruturais para acolher de forma digna o público idoso.
4: De acordo com Leonardo Gadelha, é importante manter as pessoas idosas ativas e integradas ao mercado de trabalho. Para o parlamentar, aproveitar a plena capacidade física e cognitiva desse público traz benefícios sociais e econômicos ao país.
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5: Votação.
3: A Câmara aprova o uso de elementos tradicionais em fotos de documentos oficiais. A repórter Daniele Lessa acompanhou a votação.
10: O plenário da Câmara aprovou o projeto que garante a povos indígenas e demais povos tradicionais o direito de usar elementos culturais, étnicos ou religiosos em fotografias de documentos oficiais. Entre os exemplos previstos estão o cocar indígena, o turbante dos povos de matriz africana e outros elementos étnicos, culturais e religiosos. O projeto, que foi apresentado pela deputada Célia Chacriabá, do PSOL de Minas Gerais,

0: diz que a autorização valerá para documentos oficiais de identificação, como carteira de identidade, carteira de habilitação, passaporte e carteira de trabalho. Na prática, a proposta busca evitar que pessoas sejam obrigadas a retirar símbolos de sua cultura ou religião para tirar fotos para documentos. A única exigência é que o elemento usado não impeça o reconhecimento da fisionomia da pessoa. A relatora no plenário, deputada Sônia Guajajara, do PSOL de São Paulo, lembrou uma situação em que uma mulher negra escutou que só poderia tirar foto para a carteira de habilitação usando o seu turbante se apresentasse uma carta da sua mãe de santo ou um documento comprovando que tinha câncer. A deputada disse que é preciso impedir que episódios como esse se repitam e que usar esses elementos em fotos oficiais é ter o direito e a liberdade de viver de acordo com crenças pessoais.
1: São expressões visuais de culturas e tradições, como o cocá indígena, que representa a relação com a natureza e com os animais, o vínculo espiritual com a terra e os antepassados. Assegurar aos povos indígenas, aos afro-brasileiros e demais povos tradicionais o uso em documentos oficiais de símbolos de sua comunidade é assegurar a dignidade humana.
0: Segundo a relatora Sônia Guajajara, a proposta deixa expresso em lei um direito que já deveria ser garantido pela Constituição, que protege a liberdade religiosa, e por convenções internacionais assumidas pelo Brasil. Ao defender o projeto, o deputado Wildo Rocha, do MDB do Maranhão, disse que esses elementos, como o cocar e o turbante, valorizam a cultura do país.
2: Isso promove a cultura brasileira, isso é respeito à cultura indígena, é respeito aos povos originários.
0: Alguns deputados no plenário disseram que seria incoerente exigir que as pessoas tirem óculos e enfeites para fotos de documentos e, ao mesmo tempo, permitir o uso de elementos tradicionais. O deputado Alberto Fraga, do PL do Distrito Federal, defendeu que a proposta também poderia incluir a autorização de uso desses objetos pessoais nas fotografias. O projeto que autoriza o uso de elementos tradicionais em fotos de documentos oficiais agora será analisado no Senado. Da Rádio Câmara de Brasília, Daniele Lessa.
3: Cultura. A Câmara aprovou o projeto que reconhece o hip-hop como manifestação da cultura nacional. Inácio Arruda, do PCdoB do Ceará, destaca que o movimento representa a cultura popular das periferias e a voz de trabalhadores e jovens que buscam melhores condições de vida.
4: Inácio Arruda compara a força poética do hip-hop ao repente e aos cantadores de viola do Brasil profundo. Ele acredita que o movimento se consolida como um pilar do desenvolvimento social e de geração de riqueza econômica nas comunidades brasileiras.
3: Termina agora o Jornal Câmara dos Deputados, produzido pela Rádio Câmara, com trabalhos técnicos de Wellington Teles e apresentação de Val Monteiro e Márcio Aquilissardi. Uma boa noite para você.
4: A Voz do Brasil volta na segunda-feira. Boa noite e bom fim de semana.
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3: 10 e 2.
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1: 10h33.
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1: 11-3.
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2: Bora.
3: Toca o barco.
2: Vamos lá.
3: Eu lembro nessa época. Foi boa demais.
2: Nossa senhora, eu vou sair daqui.

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1: 11:32.
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3: Meia-noite 3.
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1: Meia-noite 33.
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2: Meia-noite 57.
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0: 1:03.
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1: 1:33.
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1: 2:04.
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1: Duas e 22.
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1: 2h33.
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2: 3 e 4.
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3: 3:23.
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1: 3:33.
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1: 4 e 5.
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2: 4 e 16.
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2: 4:25.
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2: 4:34.
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3: 4:46.
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2: 4:53.
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1: 5 e 5.
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4: 5:29.
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2: Claro, é pra sentir a vibe do final de semana, o final de semana que chegou, sabadô, meu bem, 14 graus, e a temperatura, o Wellington Fernandes por aqui, felizão da vida, transbordando e distribuindo muita moda bonita, moda clássica. Todos mais do que bem-vindos, você, meu amigo, é o nosso cenário.
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2: Com muito prazer e sem prazer, a prazeraço, diferentaço, nosso sabadaço. Vamos que vamos, bora lá, pisar na essa patrola aí, acelerar para mais um dia movimentado que nos espera, que esse dia chegue abençoado com as graças do Papai do Céu, que tenhamos boas notícias no dia de hoje.
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2: Que a nossa trajetória nos inspire em fazer algo diferente e melhor. Aumente o seu volume, seu Zé, por favor. Sim, tá na estrada, o chicote estrala. Tá na sala, cafezinho, é? Muito bom dia! 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
1: Quem é o cantor?
2: Gilberto e Gilmar. Pra ficar daquele jeito o nosso sabadão. Nós não vive sem mulher de jeito nenhum. 6:05, meu camarada. Bom dia, sem cerimônias por aqui.

0: Gente, vou te contar que moda bonita. Cheguei a dançar aqui, já me deixou mais acelerado que o Batman. 6:08 nessa manhã. Wellington Fernandes e você na nossa manhã sertaneja especial desse sabadão. Logo mais, nas próximas horas, a gente segue aí ao vivasso com toda a nossa alegria. Pra você no 89.
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0: Líder em audiência absoluta em todos os horários. Uma satisfação enorme poder estar fazendo parte do seu dia, do seu sábado, né? Só com essas, que é pra matar saudade, fazer aquela viagem no tempo. Lembra dessa, João Paulo e Daniel? Aos trancos e barrancos, das antigas.

0: 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É da homem, rapaz. Aí não dá, né? Por um sábado. Vou te contar. Acaba não, mundão. Vem em mim, que é sabadão, final de semana. Arrojado daquele jeito gostoso. Maravilhoso. Um cheiro, um beijo, um amasso pra quem já tá na 89. Vou por um pequeno intervalo e volto. 89 FM.
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0: 6h24, muito bom dia, de volta por aqui. Com moda bonita e clássica pra você nessa manhã gostosa de sabadão. 6h25, canal de comunicação liberado, 991210089. Você participa com o WF nessa manhã. Fria, gelada, 14 graus a temperatura. A umidade relativa do ar está em 81%. Segundo aqui os meteorologistas, não deve chover neste sábado, né? A lua está bonita, como diz o nosso amigo Darcy, é dia de sol, algumas nuvens. Vai ter essa neve ao amanhecer, é normal, né? Então, já por o caminho da emissora, muita neve, muita neblina. Neve é lá para cima, né, WF? E a qualidade do ar, satisfatório, sempre uma satisfação, né? Por quê? Por que não, né, meu amigo? 6h25, Jonathan, meu amigo motora, motorista de aplicativo, já tá na pista, movimentando. Ó, o rapaz é 5 estrelas. Sim, pra quem não conhece o Jonathan, quero parabenizá-lo, esse garoto aqui, um baita motorista de aplicativo. E a gente teve essa oportunidade de nos conhecer um pouquinho, e ele me mostrou ali que ele é 5 estrelas.
8: Brasil!
0: É 5 estrelas, menininho, rapaz. Aí eu dou valor e acho sensacional. Eita, pia velho! Merece aplausos. 3 da manhã ele já tá na pista. E, calma! Agora sim.
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0: Vamos chamar todo mundo agora pra falar com o WF nessa manhã. Sertaneja. Cadê aqui, rapaz? Eu tô mais perdido do que segue em tiroteio. Calma. Se acalma aí. Vamos lá? Vamos no dedinho de prosa? Opa! Ó, o dedinho de prosa aqui, quando o motorista de aplicativo, ele realmente ouve 89, ele chega mais. Ele diz, muito obrigado, Wellington Fernandes. Bom dia. Realmente você acertou em cheio. Eu sou 5 estrela. Jonathan, agora uma pergunta para os motoristas de aplicativo. Como que faz para ser 5 estrelas? Tem que manter o carro 100%? Tem que tratar bem o passageiro? Ou tem que ser pontual? Qual que é o segredo para ser 5 estrelas? Conta pra gente aqui no 991210089. Você que é motora, que transita com vidas, com pessoas. Tá lançado desafio. Um motora 5 estrelas eu já encontrei. Tem mais algum 5 estrelas aí na cidade? 6h27, Darcy, seja bem-vindo na Manhã Sertaneja, meu galo de briga.
9: Fala, WF! Hoje tu falou que é 14 graus, né? Eu já mandei mensagem antes ali. Mas é isso aí, WF.
0: Tá bom.
9: É, WF, a lua desceu cedo, né? Tinha uma estrela do lado, né? Embaixo dela. Eu acredito que ela desceu lá para as 10 horas, 9 e meia.
0: Não.
9: Mas é isso aí, WF. Tu não escuta também. Já mandei mensagem também, a outra.
0: Ela desceu pelo umas 10h30, Darcy. Eu dormi tarde ontem e fiquei olhando a lua. Lembrei de você. Toda noite eu olho a lua, tá? Porque eu lembro do Darcy, rapaz, que ele fala muito na lua. Ele não é o homem da lua, mas ele conhece a lua. Tá bom. Ô, Ricardo, como é que você tá, meu amigo? Bom dia.
10: Bom dia, WF. Aqui é o Ricardo Denis de Pirabiral, passando pra desejar aquele sábado abençoado, né, meu jovem?
0: Opa.
10: Tamo ligadinho aí o tempo todo, em todo lugar. Coloca no sorteio aquele abraço, meu
0: caro. Tá bom, vou te dar R$1 milhão. Ô, Antônio da Araquari, bom dia, meu jovem. Tá bom? Chique, firme, bacanizado. Quero cumprimentar aqui a Denir do Centro também, que tá ligada na 89, que passou falando o seguinte, bom dia, um bom dia bem esticado, passando para te desejar um excelente final de semana, a Denir do América, igualmente a Denir, para você também, tá? Opa, hoje tem festa, tem aniversário, e o aniversário é dela, da Helena. Ô, Helena, parabéns para você, menina, que as melhores oportunidades da sua vida possam chegar, mas chegar com muita, mas muita duplicidade e que você transborde muita felicidade, não somente no dia de hoje, por estar colhendo mais uma flor aí no Jardim da Vida, e que as dádivas da vida e as bênçãos do Papai do Céu seja carregada e embutida em todos os seus caminhos, na sua vida, no seu sentimento, na sua vida pessoal, profissional, que tudo que é de melhor trajete a seu caminho. Parabéns para nossa queridona ouvinte Helena, que está completando hoje mais um ano de vida. Ela que é residente de São Francisco do Sul e nos dá audiência. Parabéns, menininha!
11: Bom dia, WF. Fábio, do Ulisses Guimarães. Opa. Gostaria de participar do programa aí com a música Canarinho Prisioneiro.
0: Eita!
11: Ofereço a todos os ouvintes aí um ótimo final de semana para nós.
0: Obrigado, meu amigo. Tudo de bom aí para você. Obrigado pela audiência, um final de semana daquele jeitão. E bora lá com o pezinho na patrola, porque, meu amigo, o negócio não espera não, né?

0: 89, a Rádio João Invenense de Verdade, o tempo todo, em todo lugar. Utopia, do Duca e Dalvan, pra ficar legal a nossa manhã sertaneja. Daquele jeito, você cola aqui no WF, no 991210089, pra você participar comigo. A sua participação é sempre muito bem-vinda. Vai lá, Tibério, fala comigo. Acho que o Tibério não acordou ainda.
1: Bom dia, 89. De verdade, pedindo.
0: Olha a voz do Tibério.
1: Tá bom. Um sorteio da muda.
0: Aham.
1: Bravilho hoje.
0: Rapaz.
1: O Lourenço Lourival, condenado por amor. É.
0: Eu entendi boa. Tudo que você falou.
1: Pra vocês todos.
0: Tá bom?
1: Essa rádio é demais.
0: Obrigado. Bom dia, WF. Bom sábado pra todos nós aí, times da Vila da Glória. Manda Moreira Sertaneja do Lourenço Dorival pra oferecer especial pro Papai Noel. Não perde o programa. Aquele abraço pra todo mundo aí da Vila da Glória. Quem mais tá chegando no WF? Bom dia, Nair Roberto.
2: 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WF, toca a música de Chitãozinho Chororó. 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
3: É normal.
2: Filho de Maria.
0: Pode deixar que será um prazer tocar esse modão pra você aí, tá bom, meu amigo? Bora lá para um pequeno intervalo comercial e na volta eu volto com muito mais moda bonita, moda clássica e, é claro, intitulado com a sua participação na nossa manhã sertaneja, o nosso sabadão fim de semana. Aproveite tudo equilibrado, evolua, meu amigo, junto e misturado, seguimos nas próximas horas até as 8. Ah, claro que o chicote estrala.
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0: Olá, bom dia, 6h50.
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11: Ô, potência, que beleza.
0: Claro que sim, tô de volta igual um motor de motoca, mais acelerado que o Batman, meu amigo. Vambora lá, pezinho na patrola, 652, chama na botina, chama. Dá aquele chacoalhão aí no pé da goiabeira. Vamos colocar esse sábado pra deixar ele de primeira. 652, não perca o condução do amarelão, por favor, Zarcão Dotadão. Olha tanta gente com a cara na janela, uma galera que chega aqui, interage na rádio mais interativa, é a rádio que tem a cara de Joinville. Por aqui a gente segue no tete a tete, no aquele bate-papo bem legal, todo mundo falando com o WF, fala comigo, por favor, também. Quem vai falar agora? Produção, pode... Segura pra mim, chama o Pantera, por favor. Então tá, chamei. Rapaz, a produção é muito rápida.
12: Bom dia, WF. Bom dia, abençoado final de semana. Sou ouvinte fiel de todos os dias. Selma Dolinski, bairro Jarivatuba. Toca aí os quatro cantos da casa pra Eita. Nós curtir. Todos os paranaenses, os joinvilenses de verdade, os ouvintes 89, minha família e vocês aí da rádio.
0: Tá bom.
12: Bom dia, abençoado final de semana.
0: Bom dia pra você também, minha amiga. Tudo de bom?
13: Bom dia, WF. Aqui eu sou a Helena, aqui de São Francisco. Eu agradeço grandemente a Deus, né? Primeiramente, né? Ele sempre. E a vocês aí que fizeram essa homenagem bonita para mim. Obrigada, tá? Eu tô muito grata. E que Deus abençoe. E hoje, meu filho, vai ter aquela festa. Quiser aparecer, seja bem-vindo.
0: Ei, amiga, vai
13: Deus abençoe cada um de vocês, tá?
0: Obrigado, tá, minha amiga? Ei, conta pra mim, a sua amiga vai estar presente também aí? Aquela que gosta daquela cerveja gelada, estupidamente gelada para um sabadão. Conta, pode falar, fique à vontade. Parabéns para você mais uma vez, tá bom, Helena? Tudo de bom. Se vai ter festa, ah, meu amigo, essa data é muito importante. Você merece ser lembrado com o maior carinho e celebrada com toda a gratidão. Nosso muito obrigado por você fazer parte também da nossa rotina aqui, menina, tá? Fico feliz de poder fazer parte do seu ciclo, tá? É daquele jeito. Vamos dançar agora ou não? Vamos cantar? O pau caiu!

por cá, o mar aí, direção a Rio do Sul aí. Manda uma música pra nós aí, pra minha patroa, dona Geslaine. Nossos amigos aí, o Marcelo e a Evelyn aí, junto com nós aí, ó, direto e reto pra Rio do Sul. Aquele abraço, meu amigo.

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1: Tá no ponteiro do relógio, bom dia. 72.
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1: Carimbó, meu amigo, então pode chamar a produção, pode ficar liberado, porque tem gente chegando pra falar com o WF nessa manhã. Tá bonita essa festa da comitiva sertaneja.
7: Fala, galera! Bom dia. Que baita dar uma música essa, hein?
1: Rapaz. Valeu,
7: é o índio aqui do...
1: Ô, índio!
7: Profipo.
1: Como é que tá?
7: Na rua já. Valeu, um abraço pra todo mundo, bom sábado.
1: Vamos que vamos.

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3: 89, a Rádio João Invenente, de verdade, o tempo todo, em todo lugar. Muito bom dia pra você. Bom sábado, um fim de semana. Perfeito, 7h12. Manhã Sertaneja, na comunicação do Wellington Fernandes, seu amigo WF, simplificado, junto e misturado. Às vezes até embolado. Dá um start aí no sabadão.
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0: Beleza. 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

Bom dia, WF, tudo bom? Bom final de semana pra nós, né? Tudo bom? Quero ver aquela música Caixa 7, Milagre. Toca pra nós aí, 89. E bom, fez pra minha esposa Maria Solange.

0: 89, a Rádio João Invenense de Verdade, o tempo todo, em todo lugar, é desse jeito, meu amigo, nossa manhã sertaneja. O final de semana daquele jeito, tá tinoso hoje, é? Eita, trem, chegou a travar o negócio aqui, rapaz. O canal tá disparado e você continua interagindo na Rádio Mais Interativa através dos nossos canais de comunicação liberados. 89 FM 7:22, vamos ver como que fica o tempo pro dia de hoje. Sol com muitas nuvens de manhã e à tarde, né? A mínima é de 15, a máxima de 26 graus. Ô, dona Maria, vai dar pra colocar a roupa no varal hoje, hein? Sim, pode lavar roupa. Vai dar pra secar até o cobertor.
1: Eu gostaria de merendar.
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0: Bom dia, 7:23.
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1: 89 FM. A Rádio Joinvilense de verdade, o tempo todo em todo lugar. Por aqui seguimos em frente, porque atrás vem um turbilhão de muita gente. É a turma da Butina, papo reto, leve, direto, chacoalhando o pé da goiabeira com o WF mais perto de você até as 8 da manhã. Esse sabadaço, 13 graus e a temperatura de rosa do céu.
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1: O Neizinho tá dormindo. Eita, Ney. Piazinho, Chico Bacanizades. Quero cumprimentar também o nosso querido Arthur Rosa, né? Ele que é o programador musical da 89, toda essa qualidade musical que você acompanha, tem o dedinho do menininho Arthur Rosa. Eita, piazinho! Eu já falei pra você, um capricho com Chicote Estrala. Chicote Estrala no teu lombo, piazinho do olho azul. Tá achando que o WF conversa fiado? Aqui nós chama na butina. O chinelo você escorrega, negão. Um abraço pro meu amigo Arthur, um abraço também pra eles e pra elas que estão sintonizados com os tímpanos colados na nossa manhã sertaneja. É um turbilhão de gente, parabéns pelo programa. Final do telefone 3563, sempre com a gente, Zé Ricardo lá do Parque Guarani. Tá bonito, ô malvadão, para de estralar o chicote no Artuzinho aí. É brincadeira, é tudo entre amigos aqui, rapaz. Eita, Trey, quem mais? O WF, deixa eu falar contigo, pode falar.
3: Paulo Rodrigo Aventureiro, manda abraço pra nós aqui do Trampo, a Isotesc. Estamos trabalhando. Um abraço pro Ceará, pro Samuel, pro Jesus Cabra, pra todo mundo que tá vindo. Aquele abraço.
1: Eita!
3: Bom dia 89 FM, aqui é o Kleber de Araquari. Estamos aí trabalhando, ligadinho nessas melhores músicas de Joinville. Opa! Porque a Joinvilleense de verdade é 89 FM. Se for possível, mandar uma aí do Tchê Garotos, No Meu Tempo. Essa música aí fala tudo. Valeu, 89 FM. Bom final de semana pra todos. Joinvilleense de verdade.
1: Você também.

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0: Bom dia. Acordei, mas não recomendo. Ainda deu tempo de escutar um pouquinho da nossa rádio, a melhor de Joinville, a 89, com o nosso querido locutor WF. Um ótimo final de semana a todos. Forte abraço.
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89 Rádio Zoom, Evidência de Verdade, desenrolando mais um sabadão. Lindão, bonitão, geladão, friacão, 13 graus a temperatura. Meu amigo, vou te contar. É ou não é a produção? Deixa eu quero trazer aqui a minha trilha da Pantera. Porque eu preciso falar com você que me espera. Sim, tem uma galera com a cara na janela. Bom dia, bom sábado a todos. Obrigado pela audiência. Roberto, assinando o recado aqui. Tudo de bom, tá bom, meu amigo? Acalma esse coração, por gente. Que bolo delicioso, rapaz. Calma esse coração que eu vou chegar nesse aniversário aí, tá bom? Quero parabenizar aqui também o Leoberto, que faz aniversário na segunda-feira, 60 anos. Quem parabeniza é o irmão Valberto. Legal, parabéns para você que tá de aniversário hoje. Parabéns você que vai completar mais uma rosa no seu jardim amanhã ou no dia de hoje, meu amigo. Saiba que você vai colher as melhores dádivas dessa vida. Tudo que é de melhor no seu caminho possa ser real contigo. E segue a vida, tocando em frente. Uma excelente manhã de sábado para todo mundo. Você que está em festa, festeja ao máximo. Celebre o seu dia. A dádiva da vida está sobre a sua vida. E que a graça de Deus te acompanhe durante o dia de hoje. Vem aí amanhã, sertaneja. A gente sai pela direita.

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1: 7:59.
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2: 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Oi, gente, bom dia pra você, bom dia pra todo mundo. Tô chegando em mais um sabadão. Bora começar assim, ó.

0: bom dia pra você. Seja bem-vindo aqui em 89.5 no seu rádio. Você que tá aí ouvindo pela internet também, seja bem-vindo. Uma ótima manhã, manhã de sabadão, 18 de julho de 2026. Eu sou Nando, junto com você, feliz da vida em mais uma manhã premiada na edição de sábado pra você com prêmios. Tem prêmios, produção? Claro que tem! Aqui na 89 você ganha prêmios o tempo todo. É só você participar do nosso WhatsApp, tá? Mandar sua mensagem nessa manhã premiada de hoje, dizendo, Nando, tô ouvindo aqui, já acordei, tô de boa nessa manhã. Você vai ganhar aí o kit da 89 FM, tá? E aí, kit da 89 FM com boné, guarda-chuva, pra você que vai levar pra sua casa hoje, tá? Você que tá ouvindo a gente, quer participar? Nosso WhatsApp tá esperando aqui no 991210089 pra você mandar o seu bom dia. É, tem alguém de aniversário, a gente já canta parabéns aqui também. A gente já manda parabéns, né? E espera o convite pra festinha, pro churrasco, pro bolo. Bom dia pra você que tá acordando agora, você nas cidades vizinhas, você que já tá trabalhando, tá ouvindo a gente desse cedinho. Bom dia, seja bem-vindo em 89.5. Essa é a Joinvilense de verdade. Vamos começar essa manhã premiada em alto astral com muita música pra você. Então, sobe o som, tá no ar. Manhã premiada. Começou?
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2: Cristiano junto e misturado, hein?

0: Joinville Vilense de verdade, o Fernando e Sorocaba com Danilo e Davi, pensa só na dupla de dois. Essa galera canta demais, hein? Fernando e Sorocaba, Danilo e Davi, paga pau, menos é mais com Pablo, saudade inconveniente. Oi, Henrique, Juliano, seja ex, Maiara e Maraísa teve por aqui também, que só quem sente saudade sou eu. Oh my God, oh my God. Bom dia pra você que tá aí ouvindo a gente nessa manhã de sabadão aqui na 89, hein? É assim mesmo, é pra cima, é feliz da vida pra você que tá acordando agora, já se preparando pra esse sabadão que vai ser ensolarado, vai ser quente, hein? Vai ser coisa boa. Bom dia pra quem tá ouvindo a gente lá em Barra Velha. Oi, Marcos. Bom dia, Marcos. Tá ouvindo a gente? Curtindo o sabadão com a mais ouvida 89.5 Gemilense de verdade. Aí, Marcos, um abraço. Obrigado aí pela participação, ouvindo a gente. Tá na praia, Marcos? Tá na praia, Marcos? Aí sim, hein? Só esperando o sol. Bom dia, Nando. Desejo a todos um ótimo sábado. Me foi no sorteio. É, Sulaí Barcelos lá no Fátima. Um abraço aí, Sulaí. Bom dia. Hoje é aniversário da Márcia, com a Márcia Ellen, 49 anos. Márcia, parabéns! Quem tá mandando aqui parabéns pra você é o seu esposo. É isso mesmo. Seu esposo tá mandando aqui, o Joel. Tá dizendo aí, ó. Minha esposa, seu esposo que ama eternamente, te amo, meu amor, é o Joel e Márcia de São Francisco do Sul, curtindo 89. Aí sim, aí sim, hein? Aí sim, fez a moral.
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0: 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Ó, sabadão, você já sabe, é aquele sábado bem legal. O sol já tá começando a aparecer, dizendo, gente, tô aqui, ó. Tô aqui. Hoje vai ser quente. Hoje vai ser bom demais. Bom dia pra todo mundo que tá participando, mandando mensagem no nosso WhatsApp, dizendo, Nando, eu tô vindo aqui. Bom dia.
1: Bom dia, Nando. E é aí? Marilda Ribeiro, do Panago.
0: E aí, Marilda?
1: Ligadinha na melhor de Joinville.
0: Aí sim, hein?
1: Ótimo final de semana pra todos os ouvintes.
0: Valeu, Marilda. Um abraço pra você. Tá ouvindo a gente?
2: Bom dia, Nando, meu querido. Aqui é o Ricardo Denis de Piraberaba, desejando aquele sabadão abençoado, meu jovem. Coloca no sorteio aí, tamo ligadinho. Aquele abraço.
0: Aquele abraço pra você também. Bom dia, o Valberto Kahnen lá do Itaú. Tá ouvindo a gente, curtindo com a sua esposa Marli. Um abraço pra vocês aí, o casal. Tomando cafezinho já, ouvindo 89. Bom dia! É o Jonathan do Saguaçu, o nosso querido Motora, o Motora aí do WF. Bicho, veja só como estamos. Você tem motorista particular. 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
0: 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Kleber e Cauã e o Cabo de Guerra aqui na 89. Bom dia pra você!

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0: 89, fechou em Vilense de verdade. Bom dia pra você que tá aqui ouvindo a gente, tá curtindo a programação nessa manhã premiada de hoje. O show do Israel e do Rodolfo, o Greve de Beijo, também o Felipe Araújo com Luan Pereira, o Boris Flash na programação, valendo aquele kit da 89 FM pra você. Mais um bonezão, mais um guarda-chuva pra você que participa no nosso WhatsApp no 991210089. Um bom dia pra todo mundo que tá aqui ouvindo a gente, curtindo a programação. Bom dia pra ela, a Neide lá do Costa e Silva. Oi, Neide, como é que você tá aí? Tudo bem? Bom dia, tá ouvindo a gente, curtindo a programação nessa manhã? Seja bem-vindo. Ó, o Marcos mandou aqui, ó, o sol lá em Barra Velha. Pense que bonito, tá mandando aí um abraço pra sua esposa, né? A Rose, o Marcos e a Rose estão lá. Ficou bonita essa foto, hein, Marcos? Parabéns. Parabéns, parabéns, ficou bem bonita a foto. Meu querido amigo Júlio César de Assis, do bairro Floresta, tá aqui confirmando presença. Tá aqui, ó, ouvindo a 89. Um abraço, seu Júlio, obrigado pela participação. Bom dia, Nando, tomando um cafezinho quentinho. Pois tá frio, né? O sol ainda não saiu, mas promete, é verdade. O sol daqui a pouco. É a Maria Aparecida, lá do bairro Costa e Silva, que tá ouvindo a gente, curtindo a programação da 89 nessa manhã, hein? Ô, Maria, bom café pra você aí, obrigado pela participação, tá certo? Aqui, ó, ouvindo a gente, participando, e você aí, pode participar também, viu? Daqui a pouco eu tô de volta, daqui a pouco tem rádio novela aqui na 89. Sai daí não, hein? 89 FM.
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0: 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Ó, bom dia pra você. Você que tá aí ouvindo a 89, 89 é o tempo todo em todo lugar. Você sabe que tá aí ouvindo, dá de boa. Tá curtindo as melhores músicas na sua manhã de sabadão. Bom dia pra pessoal que tá aí ouvindo. Deixa eu mandar aqui. Cadê? Ah, agora sim. Bom dia pro Marcelo Francisco lá no Aventureiro, ouvindo a gente. Ô Marcelo, e aí? Ótimo sábado pra ti também, viu? Obrigado aí pela sua participação, tá ouvindo a gente. Quem tá tomando um cafezinho, tô sentindo aqui o cheirinho do café, hein? Cheirinho bom. Bom dia, Nando. Estou tomando um café, escutando a melhor. Abençoado sábado a todos, é a Patrícia, lá do Nova Brasília. Oi, Patrícia! Bom dia pra você. Só no cafezinho, também quero, viu? Também quero. Tá na hora de a gente falar da Rádio Novela de hoje. Rádio Novela, atenção, você que tá aí ouvindo. A Rádio Novela de hoje apresenta essa música que foi tema aí da novela Fera Ferida. Alguém lembra dessa novela Fera Ferida? É de 1993. Essa novela da Rede Globo, exibida na Rede Globo em 1993. E a música de hoje do Rádio Novela é uma música do Willie Nelson com Zezé de Camargo e Luciano. Always on my mind. Essa música aí, Eu Só Penso em Você. Essa música também é boa demais, me faz voltar ao passado. E ela era o tema romântico do casal Terezinha e o Votan. A Terezinha era a Julia Gunn e o Votan. O Votan era o Edson Celulari. Que legal.
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0: Conexão Infelizes de Verdade. Ei, pra você que tá ouvindo o som aí da Simone Mendes aqui, ó, Mesmice, o som do Eduardo Costa, Imagina Eu, e a música, a rádio novela de hoje, é a música da novela Fera Ferida, música de 1993, Eu Só Penso em Você, a música do Zezé com o Willie Nelson. Essa música é boa demais, hein? Eu voltei ao passado com essa música agora, hein? Eita, coisa boa. Ó, tá a fim de ganhar aquele kit da 89FM, mais um bonezão, mais um guarda-chuva? É só você participar aqui no nosso WhatsApp, tá? 991210089. É amanhã a premiada da 89 com prêmios pra você sem parar, viu? É só aqui que você ganha prêmios o tempo todo sem parar. Rápido intervalo, já já eu volto. 89FM.
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0: em alto e bom som na 89 FM. Eu sou o Nando, se faço companhia até o meio-dia, a gente vai juntos aqui, ó. É Joinvilense de verdade, é o tempo todo, em todo lugar. É você ligado aqui com muita música, é sua participação também. Você pode mandar sua mensagem no nosso WhatsApp nessa manhã premiada de hoje, valendo pra você o kit 89, mais um bonezão, mais um guarda-chuva pra você que tá ouvindo a gente. Participe, tá? 991210089. Já manda aí, Nando. Tô vindo aqui em casa. Tô de boa hoje, nesse sábado. Tô descansando. Ou eu estou trabalhando junto com a minha equipe aqui, com a galera. Ouvindo 89, aquela coisa toda. Já participa aí. Marca aí a sua presença nessa manhã também, aqui na 89, nesse sabadão, tá? Você que tá nas cidades vizinhas também pode participar. Manda aí a sua mensagem, o seu oi, seu alô. Manda parabéns pra quem você quiser. Porque amanhã aqui da 89...
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0: Tem música boa com Diego e Vitor Hugo. Beijo, a cura.
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0: 89, a Joinvilense de verdade, manhã de sabadão pra você com Cristiano Araújo, mente pra mim, aqui na programação, Henrique e Juliano, alô inveja, e também o Zé Felipe Cana Castelo aqui, ó, sua boca mente, ai, ai, ai, é só música boa pra você que tá curtindo, vindo a gente nessa manhã, bom dia pra todo mundo que tá participando aqui, mandando seu oi, seu alô, bom dia pra Vanessa Roberta Teodoro lá do Iriri, tá ouvindo a gente, mandando o seu bom dia também, participando aqui, né? Bom dia, obrigado pela sua participação. Quem tá aqui ouvindo a gente? Oi! Cadê o áudio dele? Cadê o áudio dele? É, ah, tá vindo, né? É lá de Guaramirim, lá de Guaramirim.
1: Bom dia, Nando. Oi! Tamo aí na escuta de 89,
0: hein? E aí?
1: E se tiver um sorteio, coloca no sorteio.
0: Tá concorrendo o David Franco de Araquari que tá ouvindo a gente. Tá de boa hoje, David? Tá de boa? Então tá bom. Um abraço.
2: Bom dia, Nando.
0: E aí?
2: Do Ademar Garcia, gostaria de participar do programa.
0: Tá participando.
2: Com a música A Dois Graus.
0: A Dois Graus.
2: Ofereço a todos os ouvintes aí, e para uma ouvinte e fã de vocês aí, é. Solair Buscacelo.
0: Muito bem, meu querido. Um abraço pra você. É o Fábio que tá ouvindo a gente, né, Fábio? Bom dia. Ô, Valmir Cunha, do bairro Floresta, tá ouvindo a gente também. Bom dia pra você. Ó, valendo o kit da 89 FM, mais um bonezão, mais um guarda-chuva pra você que participa. 991210089. Rápido intervalo, eu vou ali e já volto. 89.
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0: Muito bem, senhoras e senhores, sabadão, você sabe como é que é, né? A nossa unidade móvel corre pra cima e pra baixo pra trazer novidades pra você, Rafinha. Bom dia, meu querido!
9: Muito bom dia, Nando! 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E agora você segue ligado, curtindo somzão, na sua 89 FM, a Rádio Joinvilense de verdade. Valeu, Nando!
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0: Aqui nessa manhã de sábado, pra você que tá ouvindo a gente, curtindo a programação da 89 no seu carro, em casa, no trabalho. E aí, como é que tá o seu sabadão? Ó o sol, ó o sol, ó o céu lindo que tá lá fora. Já pode abrir a janela aí, né? Já pode tirar aí as roupas do varal lá fora pra pegar aquele solzinho, aquela coisa toda. Ai, ai, bom dia pra você que tá acordando agora, pra você que já acordou, tá aí ouvindo a gente nessa manhã, valendo o kit 89 FM, mais um bonezão, mais um guarda-chuva da 89, pra você, é isso mesmo, bom dia, bora participar do sorteio, o Wilson Cavaleiro, tá aqui ó, ouvindo a gente, do bairro Cubatão, um abraço Wilson, obrigado pela participação, o Sandro Rabuschi do Costa e Silva tá ouvindo a gente, trabalhando com Wesley e a Jussara, curtindo aí a 89. Aí sim, aí, bom trabalho pra todo mundo aí, viu? Ouvindo 89, até o trabalho rende, né? A Maria das Dores Alves Fernandes, lá do Aventureiro, tá tomando aquele cafezinho. Como é que é? Café com amendoim torrado. É isso mesmo? Aí sim, hein? Coisa boa, amendoinzinho. Bom dia, Deus abençoe nosso sábado. Ah, na faxina, quem tá na faxina é a Aline. Ô Aline, um abraço, aumenta o som aí, Aline, que você nem vê a hora passar. Quando você vê, tá tudo limpinho já, tudo certinho, tá? Um abraço, Aline, obrigado pela participação. Você aí quer participar também? Manda mensagem, 991210089. Já diz aí, Nando, tô ouvindo aqui nessa manhã de sabadão, o sol já tá brilhando lá fora. Ei, coisa boa!
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0: Ao som da Yasmin Santos, Abstinência.

0: FM Joinvilleense, de verdade. É o som deles, é do Péricles e Ana Castela, simplesmente acontece, né? Vai, é o que eu digo. Aconteceu fazer o quê, né? Simplesmente acontece. Marcos Emeluti, João Gomes, a saudade digitando também, Felipe Araújo aqui na programação. É só música boa na sua manhã de sábado? Porque você já sabe, aqui na manhã premiada tem prêmios pra você. O kit 89 FM bom, né? Mais o guarda-chuva que todo mundo quer. E você aí quer também? Participa, manda aí sua mensagem no nosso WhatsApp no 991210089. Já diz, Nando, tô ouvindo aqui, tô curtindo a programação da 89. Faz aí que nessa galera que tá passeando, tem uns passeando e uns trabalhando, né? Cadê? Uns estão trabalhando, estão ouvindo 89, tá lá na 280, cadê? Aqui, ó, oi! Cadê o áudio do homem, meu Deus do céu? Ah, Nando, agora sim. Sabe como é que é, né? Tá lá na 280, né? Andy, para, Andy, para.
1: Bom dia, 89.
0: Oi.
1: Bom dia aos ouvintes.
0: Oi, e aí?
1: Ótimo sábado para todos.
0: Você também.
1: Especialmente para minha esposa Marciane,
0: uhum,
1: e a minha filha Vitória. Estão ligadinhos lá em casa, enquanto nós estamos aqui no... no trampo.
0: No trampo.
1: Valeu, um abraço. Elegton Alves de São Chico.
0: O Elegton tá lá de São Chico. Tá ouvindo a gente? Tá na 280, ó. Tá daquele jeito, né? Naquela velocidade. Naquela velocidade. Um abraço, um bom dia pra você aí. Bom trabalho, viu? E pra família inteira aí que tá ouvindo. Um abraço também. Obrigado pela participação. Obrigado aí pela sua audiência. Em São Chico, ouvindo a 89. E é o seguinte, rápido intervalo, já volto. Fica aí, não sai.
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0: 89, 9h43, bom dia!
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0: Vamos chamar ele mais uma vez, trazendo mais novidades pra você nessa manhã de sábado. Oi, Rafinha, bom dia!
7: Muito bem, Nando! Voltamos ao vivo com a unidade móvel da Rádio Joinvilleense, de verdade, aqui diretamente da Mega Loja Aqueles. 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Valeu, Nando!
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0: 89, a Joinville, esse de verdade. É o som do Eduardo Costa com Edson e Hudson. Pense no trio, hein? As melhores músicas da sua manhã. Esse é o Manhã Premiada aqui na 89 FM, valendo o kit da 89, mais um boné, mais um guarda-chuva pra você que participa aqui no nosso WhatsApp, no 991210089. Um rápido intervalo, já já eu volto. 89 FM.
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0: senhoras e senhores. 10 da manhã, o sol lá fora bombando. Ah, coisa boa, é bom ter você aqui ouvindo a gente também nessa manhã de sabadão, viu?
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0: E aqui na 89 FM, a manhã premiada de hoje tem prêmios pra você também, sabia disso? É o kit da 89 FM, mais um bonezão, mais um guarda-chuva pra você. Você que ouve a gente e participa no nosso WhatsApp no 991210089. Já manda aí o seu oi, seu bom dia, porque...
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0: Ao som do Pandinha! Ao som do Panda e Gustavo Lima, aumenta o som.

0: 89, show influência de verdade. O melô da abelha aqui na programação. A Simone Simaria, é quando o mel é bom. O Leonardo, o Matheus e Cauã. É música boa pra você que tá curtindo ouvindo a gente nessa manhã de sabadão. Bom dia pra todo mundo que tá ouvindo a gente. A Janete Bart do bairro Iririu tá ouvindo a gente. Bom dia, Janete. Um ótimo dia, um ótimo sabadão também pro Sidney Alves, lá do Paraguai, que tá ouvindo a gente. Muito bem, tá concorrendo aí, ô Cid. Um abraço pra você e a família inteira aí sintonizado. Muito bem, quem tá aqui é o Marcelo Ribeiro do Aventureiro. Ô Marcelão, e aí, quero participar do sorteio. Tá concorrendo aqui também, viu? Bom dia, meu nome é Marília, do bairro João Costa. Gostaria de participar do sorteio, tá participando também. Tá aqui todo mundo ouvindo e participando. E você aí, já participou? Ainda não? Então corre, manda aí sua mensagem no 991210089. No final dessa hora tem sorteio pra você do Kit 89 FM. Mais um bonezão, mais um guarda-chuva. 89 FM.
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0: atenção. Tô aqui, ó. 89 FM. Joinvilense de verdade, esse é o Manhã Premiada pra você. Você que ouve a gente nesse sabadão gostoso. Sábado delicioso de sol. Esse sábado promete, céu azul. Dia 18 de julho. Estamos aqui, ó. 22 graus agora, né? 22 graus. Você ouvindo a 89 FM, tudo fica maravilhoso, né? Quando o sol brilha, todo mundo fica feliz. É coisa boa.
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0: 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Vai começar agora, hein?
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0: Senhoras e senhores, nossa versão brasileira. Lembra desse som aqui, ó? Uma pegada mais latina, né? É a versão original, é. A Puro Dolor é uma canção gravada pela banda porto-riquenha Sun by Four. Ela foi lançada nos anos 2000, pra você ter uma ideia, hein? É isso mesmo. Uma versãozinha aí, né? Som de salsa, um som latino. Canção alcançou em primeiro lugar da Billboard Top Latin Songs. Mas, na nossa versão brasileira, a versão brasileira teve gravada, sabe por quem? Pelo Kiko, Leandro e pelo Bruno, o famoso KLB. Nos anos 2000 também. Que é a versão do estúdio que ficou bem legal e todo mundo conhece. Mas na nossa versão brasileira, traz ele, que estará aqui no dia 21 de agosto, no Joinville Square Garden, junto com Menos é Mais. A Dor Desse Amor, quem regravou na versão brasileira também foi ele, Vitinho. E você ouve aqui na 89. A Dor Desse Amor, na versão brasileira.

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1: Diego, Vitor Hugo, do LP.

0: 89,5 Filense de Verdade. Um som pra você do Diego Vitor Hugo, Luan Pereira, Pirulito Vermelho, Gustavo Mioto teve por aqui, o Lima teve por aqui também, Gustavo Lima e a Paulinha, Paula Fernandes. Só música boa pra você que tá curtindo, ouvindo a gente em alto e bom som em todo lugar. Obrigado aí pela sua audiência. Ó, rápido intervalo, já já eu tô de volta. 89 FM.
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0: 89, 10h46, bom dia.
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0: Fala, turminha, de volta por aqui na programação da 89, nessa manhã de sabadão. E aí, como é que tá seu sábado? Tudo certo? Tudo bem? Tudo bem? Vamos juntos, hein? Daqui a pouco tem um sorteio pra você do Kit 89 FM, mais um boné, mais um guarda-chuva pra você que ouve aqui a 89. Joinville em si de verdade.
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3: Gustavo Moura e Rafael, mais uma vez, falando de amor.

0: 89 é Joinvilense de verdade. É o som aí do Humberto e do Ronaldo. Vai casar aqui mesmo, hein? Vai casar aqui mesmo. Nesse sol lindo lá fora. Aí sim, hein? Ó, sendo o resultado de quem tá levando prêmios pra casa, o guarda-chuva, mais um bonezão, mais o kit da 89. E saindo pra você, o Rodrigo Amaral, do final do telefone 3921. Mora no bairro Boa Vista. Aí, parabéns! Parabéns, parabéns, parabéns! Senhoras e senhores, seguinte, tô indo nessa. Vem aí eles com 89 Esportes. Gabriel Fronzi e toda a sua equipe trazendo muitas novidades para você. Gente boa, eu volto na segunda, às 5 da tarde, aqui na programação no nosso Top 89. Um abraço para você, bom final de semana. A gente se fala.
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0: 89, 10:57.
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0: Afinal, para os ouvintes mais inteligentes do rádio esportivo joinvilense, está no ar mais uma edição do 89 Esportes com toda a tropa de elite. Eu sou o Gabriel Fronzi e ao lado dos meus amigos Jean Faísca, Dudu Silva, Pedro de Brito e do professor José Mira, nós vamos juntos até o meio-dia, fazendo por aqui a atualização esportiva diária, hoje com um 89 Esportes muito diferente, né, gente? Cá estamos aqui na despedida do Estádio Miller, aqui no Shopping Miller. Um espaço que abrigou a 89 FM durante toda a Copa do Mundo de 2026 e que foi o principal ponto de troca de figurinhas aqui em Joinville para os apaixonados por esse movimento da troca de figurinhas, para esses apaixonados por Copa do Mundo. A gente fez muitos programas aqui no Estádio Miller. Hoje muito legal a gente fechar com chave de ouro esse ciclo por aqui também. Mas também estamos lá na Feijoada da Cercos, lá no bairro Costa e Silva. Tive hoje pela manhã lá na Cercos, o negócio tá bonito, muito bem organizado. Daqui a pouco tem pagode, feijão da melhor qualidade e muito mais. Um sábado pra gente avaliar muito do que vai ser esse Joinville na Copa Santa Catarina e também do futsal que entra em quadra daqui a pouquinho. Sábado do jeito que a gente gosta, hein, José Mira? Bom dia.
2: Bom dia, um abraço a todas e a todos. Estamos encerrando hoje aqui o nosso estádio, né? E participação bonita que tivemos aqui, ainda tem gente aí, ó, trocando figurinhas, tá movimentado. Bom, eu queria que o Joinville, falei sábado passado aqui, que o Joinville participasse da Copa Santa Catarina. Não. Joinville é futebol, matéria-prima, tem que jogar. E vai jogar, já fiquei contente com isso. Agora fazer um time, né, pra competir. Depois nós vamos falar que a Copa Santa Catarina não tá tão fácil assim, tem algum problema pra subir pra Série D. Mas dá. Esperar, né, que seja formado um bom time, vamos aguardar. A SAF, também a SAF tem na hora de aprovar, né? É muito empurra.
0: Mas tem reunião na semana já, Miriam.
2: Eu vi aquela programação. Porque você viu, o Havaí aprovou terça-feira, em poucos dias aprovou. E no Havaí, no dia dos sócios, foram 500 e poucos sócios e 400 e pouco na Assembleia votaram a favor da...
0: Isso.
2: 400 milhões lá. Então acerta isso aí, mas o importante é que vai disputar a Copa Santa Catarina, esperamos que consiga fazer um time competitivo, temos 40 dias ainda, a tempo, para que realmente brigue, porque para mim essa Copa Santa Catarina, tem gente que chama de copinha de uma forma carinhosa, outros querendo diminuir, mas é um campeonato autêntico, um campeonato que é mais rentável do que o campeonato catarinense. Você lembra, Gabriel, a última vez que o Joinville ganhou a Copa Santa Catarina, 2020, foi disputada em 2021.
0: Por conta da pandemia.
2: Da pandemia. O Joinville ganhou a Copa Santa Catarina, ganhou 1,5 milhão. Ganhou 800 da primeira fase da Copa do Brasil, classificou. Sim. Depois foi para a segunda fase, ganhou 1,5 milhão. E ganhou ainda um título assim, gostinho catarinense, aquela Recopa que foi disputar com o Chapecó lá que tem direito, ó, campeão da Copa Santa Catarina, do catarinense, foi lá e ganhou. Você sabe que o Joinville foi o único clube desde que foi instituído essa Recopa catarinense, sim, da Copa Santa Catarina, que ganhou o gostinho de catarinense.
0: Mas gera debate, Mira, porque depois já que ficou sem calendário, né? Ganhou essas duas coisas e depois acabou ficando sem calendário.
2: Aquele jogo que tá ganhando 3-1 do Estílio Luz lá, deixaram com a mais, deixaram virar para 4-3.
0: Vamos poder girar sobre esses assuntos aqui no 89 Esportes. Aliás, Pedro de Brito, você está ao lado de Jean Faísca, que está ao lado de Dudu Silva. Tem gente chegando na Feijoada da Cercos, hoje com esse tempo maravilhoso em Joinville, céu de brigadeiro. Feijoada da Cercos é a grande atração nesse sábado pela manhã, hein, Pedro? Bom dia.
3: Bom dia, Gabriel Fronzi, bom dia, José Mira, Jean, Dudu, Nando e todos os amigos ligadinhos na 89. Que dia maravilhoso, né? E muito bem, a estratégia aqui bolada aqui pela staff do Globo, do nosso grupo, né, da 89 Esportes, o Rafinha, colocou os três melhores jogadores da 89, né?
0: Pronto.
3: Se juntar aqui os nossos gols, acho que dá 1,000, né, Jean? Então, assim, estamos em campo, dentro de campo aqui no Campo da Cercos, nesses 54 anos, que dia maravilhoso, a feijoada já está rolando, já está saindo a feijoada aqui, o pessoal que está passando aqui para fazer o seu almoço, participar, celebrar juntos 54 anos, Jean Faísca. De um lugar que hoje, até no nosso proibidinho, você falou que de futebol amador você é o mais experiente, né? Claro que perde pro Mira, que o Mira não joga, né? Mas ele, Mira está lá desde o início, lá... Né, quando
4: já ele... jogou, calma, senão ele vai ficar brabo.
3: Ah, sim, bom dia. É. Mas você participou muito, né, Jean Faísca? E celebrar 54 anos de uma equipe aqui no teu bairro, né? É, no Costa e Silva, é elogiável hoje em dia, né, Jean? Uma estrutura muito bacana aqui da Cercos, né? Bom dia.
4: Bom dia. Bom dia, Pedro. Bom dia, Dudu. Bom dia, Gabriel. Bom dia, José Mira e toda a audiência da 89. Olha, Pedro, fazer futebol amador é algo muito difícil, né? Principalmente em épocas que o mundo mudou e o futebol amador mudou. Aquilo que se fazia antigamente do grupo de amigos, de se reunir e ir lá disputar a primeirona, hoje em dia não dá mais. Né? Lá atrás a primeirona era composta por 3, 4 times. Era Tigre, Tupi e Fluminense, mais um outro time aqui e ali. E daí tinha a segundona que era gigantesca. E depois, a partir do ano de 90, juntaram aí primeira e segundona e formaram a super primeirona, né? Até a primeira final foi 25 e Cruzeiro, 25 acabou sendo campeão. E hoje a gente sabe que mudou. Hoje precisa de investimento, precisa de estrutura, até porque a gente está recepcionando no futebol amador vários ex-profissionais. Então, você precisa oferecer algo para essas pessoas próximo daquilo que eles tinham no dia a dia quando eles jogavam futebol. E a gente sabe do esforço que é para poder manter uma equipe de ponta, né? E aqui na Cercos, a cada retomada dela no futebol amador, a gente sabe que quem trabalha são sempre pessoas do mais alto gabarito, empresários e todo mundo que chega junto para poder manter essa estrutura. E a Cercos ano passado bateu o campeão da primeira divisão, ano retrasado vice, e esse ano com certeza tentando manter aí a hegemonia no futebol de Joinville.
3: Quando eu cheguei aqui no campo da Cercos, eu fiquei muito feliz de ver como foi recuperado esse gramado. Foi 2 sábados que foi judiado aqui do futebol que teve, até a Cercos e os times que jogaram contra a Cercos foram prejudicados por isso, né? Mas olha que gramado muito bem recuperado. Dudu, bom dia. O trabalho é forte também nos bastidores, né? Conversando aqui com o Marquinhos, com o pessoal. E é a diretoria mesmo que bota a mão, né, Dudu? Então, parabéns, né, por fazer parte da Cercos desde o ano passado, desde o ano retrasado, né, Dudu? E desses 54 anos, hoje você fazendo parte. Parabéns para a Cercos, parabéns para você também, parabéns para a diretoria da Cercos por deixar esse gramado lindo para a prática do futebol. Bom dia.
5: Bom dia, Pedro. Bom dia a todos os queridos ouvintes da Joinvilense de Verdade. É um prazer estar aqui, né, Pedro? Um clube tão vitorioso como esse na cidade, como tantos outros que temos. No Costa e Silva há uma disputa super saudável, né? 25 e Cercos, duas grandes equipes que já desfilaram, né, nos campos amadores de Joinville e ainda desfilam com títulos, com boas estruturas, com bons diretores também, pessoas do bem que trabalham para que a sociedade cada vez esteja mais preparada para o crescimento das crianças, para o desenvolvimento e para quando chega aquela certa idade também, né, tem um lugar para jogar um dominó, tem um lugar para se divertir aos finais de semana. Cara, quanto ao gramado, a Cercos vem trabalhando forte quanto a isso, né? Eu sempre converso com a diretoria que para se fazer bons elencos tem que ter um bom gramado para ter a prática boa do futebol, né? Então, um cuidado especial também que a Cercos vem tendo para preservar e manter o gramado em dia. Mas daqui a pouquinho, Pedro, eu trago alguém, posso trazer o seu Adelir, que é o presidente de honra do clube, posso trazer o seu Hamilton, que é o presidente da Cercos nesse mandato. Mas eu também tenho novidades do Joinville Esporte Clube para trazer para vocês. Enquanto eu vou lá buscar o próximo convidado da Cercos que possa falar, a gente pode anunciar quem é o técnico favorito aí para estar comandando o Joinville, que possa estar chegando já na próxima segunda-feira.
3: Opa!
5: Cícero Júnior. O Gabriel já tem a matéria no WhatsApp dele, já pode passar para o Mira também. Cícero Júnior deve estar chegando na próxima segunda-feira em Joinville, Pedro de Brito.
3: Isso aí, Gabriel. Por aqui nós passamos a bola aí para ti. Daqui a pouco a gente volta, então, falando um pouco mais com o pessoal aqui da Cercos e com esse nome aí, né, para nós discutirmos. Né? Cícero Júnior, Gabriel.
0: É isso, gente. O 89 Esportes de hoje em 2 pontos, né? Cá estamos aqui no Shopping Miller, no Estádio Miller e também na Feijoada da Cercos. Dudu Silva, Pedro de Brito e Jean Faísca por lá. Tudo lançando a brava, hein, gente? Lançando a brava, 11 horas mais 10 minutos, Cícero Júnior, meu caro José Mira, é o favorito para ser o novo técnico do Joinville. Cícero, que tem 46 anos e foi o responsável pelo acesso do Athletic no Campeonato Mineiro e também no acesso da Série C do Campeonato Brasileiro. Um jovem treinador, apenas 46 anos. Tá aí o nome, né? O Joinville tinha uma lista de outros técnicos que estavam à disposição. Tá aí a possibilidade do Cícero Júnior ser o novo técnico do Joinville, ô José Mirão.
2: Beleza, beleza. um bom currículo, né, já, o Atlético, eu digo assim, eu sempre digo, técnico, jogadores, esperar chegar, esperar trabalhar. Futebol, o cara às vezes joga bem, outro treina bem o time e não dá certo. Nós temos o exemplo nosso, né, o Souza, o técnico, último técnico.
0: Christian de Souza.
2: Christian de Souza. Hoje está...
0: muito bem no Santa Cruz.
2: No Santa Cruz
0: estava, né? Agora já estava recebendo proposta do Náutico, dessas
2: ele
0: outras
2: coisas. Ele muda de time. O
0: telefone toca, como diz
2: ele,
0: né?
2: Toca, o telefone dele toca. Mas aqui foi uma decepção total, sim, né? Tanto é que ficou 6 jogos, né? E já foi demitido. Mas lá deu certo. É assim, o esporte e o futebol é assim mesmo. Então esperar que o Cícero vem aqui e passa um bom trabalho, mas que dê para ele um bom time também, né?
0: Isso porque o Joinville comentou durante a semana, o Jean Faísca, de uma possibilidade de folha do Joinville de R$100 mil por mês. É um Joinville com uma folha bem baixa e com um técnico que já trabalhou em outros momentos de adversidade. O que te parece o nome do Cícero Melo, o Cícero Souza, né? Que tem tudo para Cícero Júnior, perdão. Cícero Júnior que tem tudo para ser o novo técnico do Joinville, hein, Jean?
4: Vamos lá, Gabriel. O que a gente imagina numa equipe igual o Joinville na Copa Santa Catarina? É uma equipe com um investimento não tão alto e vai precisar de um técnico que esteja com fome e um técnico trabalhador, né? Não dá pra gente imaginar trazer um treinador aqui com grande currículo, como a gente já tentou em algumas oportunidades. A gente não pode esquecer que teve uma Copa Santa Catarina que a gente trouxe o Ney Franco. A tabela ofereceu para o Joinville, em 7 jogos, 5 jogos dentro da Arena Joinville, uma das maiores folhas daquela copinha, e o Joinville não ganhou um jogo. Então eu acho que a fórmula do fracasso entre você trazer treinador com a barriga cheia e trazer treinador com fome, acho que já está bem claro o que a gente precisa aqui, né? E eu espero que o Cícero possa fazer uma equipe competitiva. O torcedor do Joinville não está querendo muita coisa, Gabriel. O torcedor do Joinville está querendo uma equipe que respeite a camisa do Joinville, que possa ser competitiva e que possa, pelo menos na Copa Santa Catarina, contribuir muito para as tradições desse clube que anda tão machucado nos últimos tempos.
0: Tá aí a informação do Dudu Silva, Cícero Júnior, né, já despontando para ser o novo técnico do Joinville para a sequência desta temporada para a Copa Santa Catarina. Mas vejo aí na live, ô Pedro de Brito, na feijoada da Cercos, né, que tem o apoio de Canção Alimentos, restaurante e pizzaria do Deco e também DC Carvalho Construção e Reforma, um ex-presidente do Joinville Esporte Clube presente conosco, ô Pedro de Brito.
3: Exatamente, estou aqui com o seu Adelir, que já passou também pela presidência do Joinville Esporte Clube, né? Antes de falar da Cerco, seu Adelir, como que o senhor hoje vê essa situação do Joinville Esporte Clube? Bom dia.
6: Bom dia, Pedro. Pedro Brito e o Jean, conhecido como Jean Faísca, o bom passe. Já joguei futebol com o Jean, sei da sua capacidade de dominar a bola, de passar.
4: Meu amigo, senhor Adelir, meu amigo. Vocês viram que ele é meu amigo, né?
6: Toca e aparece para receber, não é aquele que fica parado, né? Mas eu queria, assim, cumprimentar todos que estão ouvindo aqui a 89 e dizer da satisfação, assim, da gente estar aqui nesse dia que a Cerco está comemorando 54 anos. Estava hoje de manhã ainda refletindo de 31 de 7 de 1972, 31 de 7 de 2026, então são decorridos 54 anos. E o futebol, né? Eu sempre gosto de falar da minha vida de esportes. Eu conto a meu pai, meu falecido pai, né? Eu tenho uma vaga lembrança, lá no interior de Vidal Ramos foi feito um campo de futebol, aquele campo que é construído pelas pessoas no sábado, né, voluntário. Quando foi tido o primeiro jogo, a bola foi feito um sorteio, um leilão da bola. Quem dava o primeiro chute? Meu pai arrematou a bola e quem deu o primeiro chute? O Adelir, 4 anos. E eu, a minha vida inteira, foi gostando de esporte e principalmente do futebol. Futebol de salão, futebol de campo, o futebol... aquele que joga 7, é o Society, né?
4: Society.
6: Society. Sempre fui, né, gostei de praticar e também de incentivar a execução, o exercício, né, do esporte.
3: Senhor
6: Agora
3: Adelir?
6: Vamos à pergunta inicial. Fala, Pedro.
3: Não, eu ia dizer que o senhor está desde o início mesmo da
6: Sim,
3: Cercos,
6: desde o início. No início nós íamos de bicicleta, então era o nosso time. Tinha aqui o seu Antônio, né, que foi um dos fundadores aqui do Cercos. O Toninho, que hoje mora no Miranda, continua jogando futebol, ele Eu acho que está perto de 70 anos, mas é um bom jogador ainda, assim, gosta de futebol, né? E o Toninho foi o primeiro que tinha um carro aqui na nossa equipe. Nós ia de bicicleta, o Toninho ia de Fusca e levava aqueles malas, que eram os bons de bola, que não queria ir, mas então ele levava de Fusca e eles iam, né, jogar. Essa foi e conhecida aí naquelas épocas, imagina 1970. É, todos os campos de futebol aqui da região de Joinville, eu conheci que nós jogávamos todo sábado à tarde ou domingo de manhã, nós jogávamos futebol.
7: Eu lembro aqui, senhor Adelino, na década, finalzinho da década de 80, início de 90.
4: Jogava na base, os cercos aqui, o seu Roland.
6: Roland. Ele
7: cuidava da escolinha da Cercos, eu lembro que
4: a gente jogava aí contra a equipe da Cercos, e o senhor Roland sempre vinha com a Kombi, cheio de menino, a Kombi dele própria. E levava os meninos para jogar em outros lugares aí, quando eu jogava pelo América, pelo 25. E a gente sempre viu o esforço que o senhor Roland fazia aí para poder. E depois de anos, o Cercos reativou a base, voltou novamente com a base. E que bom fazer esse trabalho com as crianças, né, senhor Adelino?
6: E o Roland, e nós tínhamos aqui um campeonato que era com inscrição, com tabelas, com súmula. Um campeonato interno, produzido aqui, feito pelo Cercos, né? E muitas, sei lá, não vou dizer que era 20 equipes, não lembro quantas, né? Mas era, nunca teve aqui uma briga, dizendo assim, alguém teve arma na mão, ou coisa assim, nada. Por isso eu digo aqui, o Cercos, esse ambiente aqui é um ambiente, assim, abençoado, né? Porque só trouxe para cá pessoas boas.
4: E eu posso afirmar, Gabriel, já para liberar o seu Adelino aqui, que ele tem as outras correrias, que o patrimônio da Cercos aqui, principalmente essa arquibancada, se deve muito à época que o seu Adelir, aí, em parceria, trabalhava no público também, conseguiu trazer para cá na época do governo Tebalde, né, seu Adelir? Essa arquibancada hoje, porque são poucas equipes que oferecem uma arquibancada para que o público possa assistir os jogos. E se hoje a Cercos tem uma arquibancada aqui, eu tenho certeza absoluta que o seu Adelir teve a contribuição gigantesca para que hoje a torcida, a torcida do Barranco, possa assistir os jogos da Cercos.
6: Isso, não, todo tem um caminho, né? Começa pequenininho e ficou a Cercos. Ela não é um clube grande, mas é um clube assim de que a gente pode honrar ele. É um clube respeitado nos seus compromissos, na sua. O terreno aqui é um imóvel público, né, da prefeitura, mas está sempre legalizado, sempre prestado conta anualmente, né, junto aos órgãos lá que tem que apresentar. E então, eu gosto muito de estar aqui e sei que quando as pessoas vêm aqui também fico contente, feliz, dos pais, as crianças e a comunidade aqui do Costa e Silva. Né?
4: Obrigado, senhor Adelir. Obrigado pela participação. É sempre um prazer ter o senhor aqui falando no 89 Esportes, principalmente no dia do evento da Cercos, que não existe Cercos sem seu Adelir e não existe Adelir sem Cercos, sem dúvida nenhuma.
6: Tá bom. Obrigado, Jean, e a todos vocês. E parabenizar o Deco também, foi nosso presidente até o ano passado, agora é seu Hamilton, mas que vem fazendo um trabalho, né, de grande importância, assim, né, no sentido de zelar, de continuar, sempre com melhorias aqui na sede e na instituição como um todo. Né? Obrigado a todos, parabéns. Né?
3: Isso aí, Gabriel, falamos com o seu Adelir aqui da Cercos.
0: Sabe um negócio que eu sempre falo, cara? É flores em vida, tá? Flores em vida. É, não adianta a gente, por várias vezes assim, a gente fala, pô, a história do seu TT lá no Cubatão, lá na aviação e tudo mais, é a história da Cercos com o seu Adelir, cara. Ele falando aí do início da Cercos, né, 54 anos, então o seu Adelir que já foi presidente do Joinville, inclusive, cara, ficou muito feliz com isso, tá? Flores em vida sempre, gente. Parabéns a Cercos por esse momento, né, a feijoada, 54 anos e muito mais. A gente vai seguir falando do Joinville por aqui, hein, gente? 11 horas mais 20 minutos, hora de uma rápida pausa e a gente já volta na rádio número 1 de Joinville.
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0: 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Muito bem, relógio marcando 11 horas mais 24 minutos, 11:24, nós voltamos com 89 Esportes ao vivo aqui na 89, a Rádio Joinvilense de Verdade, hoje em dois pontos, hein, gente? Cá estamos aqui no Estádio Miller e também presentes na Feijoada da Cercos, 54 anos da Cercos, lá no Costa e Silva. 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Ô Pedro de Brito, daqui a pouco a gente vai voltar a falar mais sobre o Joinville, formação do elenco, né? Novidades durante a semana, mas hoje também é dia de futsal, hein, Pedro de Brito? Daqui a pouquinho tem o Jack em quadra, Joinville em um momento decisivo, agora aquela virada de chave, né? Sai de Liga Nacional, volta para a Copa do Brasil, hoje é dia de Jack futsal em quadra, hein, Pedro?
18: Exatamente, o futsal volta em quadra, está já lá no Nordeste, né? Onde o nosso técnico Davi Mendonça está em casa, está com a família, com certeza isso dá uma motivação, um clima melhor, né? Depois do empate aqui com o Tubarão. Já faz isso. O futsal também, ele tem essa... O torcedor do futsal espera muito, né? Que sempre possa ter o resultado positivo, possa ter boas atuações, esperando ainda gols do Jacaré. É, como que se lida, né, com esse emocional também? O torcedor do Jack é tão carente, né, no campo e também agora no futsal, tem essa vontade, esse ânimo por ver uma equipe vitoriosa, uma equipe que joga para frente, né?
4: Como diz o Gabriel, quando o torcedor do Jack Futsal vai à quadra, ele já compra o ingresso como se fosse um vale-vitória.
18: Boa.
4: E nos últimos tempos é o Vale Vitória mesmo, né? Principalmente desde que chegou o Davi Mendonça, diferente do campo.
19: Agora, a gente viu nas últimas partidas aí que a equipe teve dois resultados estranhos, né? Concordo com o Gabriel que ele falou essa semana.
18: Um ruim e um estranho.
19: É, não tem como você desacreditar dessa equipe por isso. Agora, eu não sei o quanto do impacto da ausência do Robinho tem nessa história aí toda. Porque nenhuma equipe do futsal do Brasil vai perder um cara igual o Robinho e em algum momento não vai ter um impacto. O impacto é muito grande. Mesmo com a chegada do Jacaré, que não é a mesma posição, a gente sabe, né? Enfim, a gente precisa ter agora uma amostragem maior para entender como que essa equipe vai reagir. E olha, por enquanto ainda, a gente já está batendo as portas aí em agosto. É a melhor equipe de futsal do Brasil no ano. E a gente espera que ele consiga se manter ali, principalmente nesse sprint final aí das competições, tanto da Liga quanto da Copa do Brasil.
18: Gabriel, essa ausência do Robinho é o que é muito comentado, né? Porque quem que seria o jogador que estaria ali à altura do Robinho, né, quando não se pode contar com ele? Até agora não apareceu alguém que erguesse o braço e falou, não, eu vou, até ele voltar, eu vou assumir isso. É isso que fica nessa dúvida para esse grande jogo. Como que será que vai reagir o Jack Futsal, né, nesse jogo fora de casa?
0: Vamos lá, né? O Jack Futsal que joga daqui a pouquinho, tá, gente? O jogo é às 2 da tarde. 2 da tarde já, daqui a pouquinho mesmo, Mira. Jogando contra a equipe do Traipu lá em Arapiraca, né? O Jack Futsal teve que ir até o Nordeste. Foi direto, inclusive, né? Viajou diretamente pra lá. Jogo que representa a partida de ida. Então, a semifinal desta Copa do Brasil é dividida em 2 jogos. Não tem o Robinho e o Luizinho, que estão no departamento médico. E o Alves, que não jogou contra o Tubarão, viajou com a delegação e hoje está de volta após se recuperar de lesão. Os relacionados são Matheus e Cleiton, os dois goleiros, Alves, Gui, Kevin e Rufino, Henrique, Pinheiro e Fernando, Rafael, Remy, Pedro Rei, Xuxa, Jacaré e Dieguinho.
2: O Joinville não dá para entender algumas coisas do futsal. Esse jogo do Tubarão, que é o último, né? Joinville estava ganhando 3-1, 3-2, bem no jogo. De repente, goleiro Matheus?
0: Sim.
2: Resolve lá jogar na linha. Não entendi. Estivesse perdendo, jogar como goleiro linha. Aí foi trocar uma bola com o Fernando, o cara lá do Tubarão tomou, lá da defesa dele, com a meta vazia, fez um gol. Daqui a pouco outra falha, um gol. Mas ele não pode. Eu me lembro que o técnico que controlou um pouco o Matheus, que ele gosta de atacar, né? Gosta de ir pra frente, gosta, seja o que Deus quiser. É um grande goleiro. Isso não há dúvida. Controlou? Foi o Paulinho Gamberto, lembra? Que
0: não... Mira, mas assim, todo mundo quer o Matheus porque ele joga com os pés. É agora um jogo que não deu certo, a gente vai falar que não deu?
2: Não, já alguns já não deram certo.
0: Não, mas,
2: ele perde a bola lá e saiu o gol aqui. Eu não sou contra ele atacar.
0: Sim.
2: Mas tem que disciplinar.
0: Mas é que eu acho que vai ter o erro, né, Mira? É igual assim,
2: mas não precisa. Precisa, como
0: o goleiro
2: alto, ele ir pra linha.
0: Não, o goleiro da Espanha. Vou te dar um exemplo, Mira. O goleiro da Espanha, o Unai Simón. Ele joga por conta da
2: forma de campo,
0: do futebol de campo. É. Como a Espanha joga, ele joga basicamente como um líbero.
2: Sim.
0: E na semifinal teve um monte de gente chamando o Unai Simón de um louco e tudo mais. Mas a forma como ele consegue empurrar o time da Espanha para fazer pressão no adversário.
2: Aí
0: vai ter um dia que vai sair um gol.
2: Mas
0: óbvio, vai ter um dia que vai sair um gol.
2: O goleiro da Espanha joga atrás dos 10, né?
0: Sim.
2: Joga
0: atrás
2: dos 10. Não é o caso que o...
0: porque o campo tem 110 também, né, Miro?
2: Porque o Matheus poderia jogar atrás dos 4 da linha. Ele vai jogar lá, trocar bola, trocar passe. Ele gosta dele.
0: Não, eu não acho, Miro, que seja
2: ruim que ser
0: o modelo de jogo.
2: Mas
0: concordo contigo que dá pra ser melhor trabalhado essa
2: melhor
0: questão.
2: Melhor trabalhado, dos... não pode. Aí fica perdendo esses jogos fáceis aí, que tá tropeçando, né? E o pessoal começa a ficar com o pé atrás já.
0: Joinville que joga,
19: Gabriel,
0: hoje às 2 da tarde e depois volta a jogar no próximo final de semana em casa aqui pela Liga Nacional de Futsal no sábado, Jean Faísca.
19: Só para colocar uma pimentinha nesse debate de vocês aí, eu entendo que o Mira quer falar e eu acho que dá para administrar melhor mesmo. Agora, a minha preocupação com o Matheus nos últimos jogos está mais com aquilo que ele está fazendo com as mãos do que com os pés. Não sei se vocês têm a mesma análise,
0: sim,
19: ou não,
0: sim,
19: mas nos últimos jogos aí, a questão do Matheus, e daí sempre vai ter aquela história da proposta da Europa, né? Uma
0: Concordo.
19: Pena isso, que vaza e que daí fica aquela pressão, às vezes, desnecessária. Será que é isso pela proposta? Será que não é? Mas, enfim, um cara que já se provou muito, top 3 do Brasil nos últimos 4, 5 anos, e a gente espera que logo, logo estabiliza e leva o Joinville às conquistas.
0: Eu vou dar um exemplo pra vocês, assim, Pedro. Eu sou um cara que quando eu vou trocar de carro, e isso fica me atazanando a semana inteira, Mira. que aí eu fico com aquilo na cabeça. Será que eu vou ter o dinheiro? Será que vale a pena? Será que eu não uso esse dinheiro para outra coisa? Será que o carro vai ser bom? Será que o seguro vai ser barato? Eu já fico com tudo isso na cabeça quando eu vou trocar de carro, gente. Imagina quando alguém recebe uma proposta do Benfica de 4 anos com os valores que o Matheus recebeu. Então, assim, ó, não é o problema a proposta, não é problema o Matheus ter recebido a proposta. Eu acho, Pedro, que um pouco do problema é você esticar isso, porque essa resenha continua no dia a dia, e aí talvez isso pode justificar um pouco dessa queda de rendimento do Matheus também.
20: Acaba virando um jogo, né? Acaba virando um jogo que
18: até onde isso vai? Vai esticando... será que aumenta daqui? Será que não aumenta de lá? E isso gera na equipe também uma dúvida se vai ficar ou não, como será, como... Eu tenho certeza que atrapalha também para o desenvolvimento do elenco. Precisa tomar essa decisão também rápido, vai ficar ou não, assina ou não, vai embora ou não. Porque o futsal precisa continuar também a vida por aqui, né, Gabriel?
0: É isso, gente, a vida tem que seguir, né? 11 horas mais 32 minutos. Vamos seguir falando de Joinville por aqui. Antes, estou mandando um abraço pro meu parceiro Queixada e para toda a rapaziada da União Tricolor, que hoje, a partir das 3 da tarde, vai fazer uma escolinha de bateria, hein? Para quem quiser participar da União Tricolor em breve, né? O pessoal que for pegar a bateria e também querer saber um pouquinho mais sobre a torcida, já a partir das 3 da tarde está aberto ao público lá na sede, ali próximo à estação ferroviária. Beijão para toda a rapaziada da União Tricolor nesse momento, tentando captar novos integrantes para a questão de bateria também. Isso é muito legal, fazer uma categoria de base, né, gente? Para a questão da bateria. Vamos juntos. Ô, Jean Faísca, mas me diga uma coisa. Quero te ouvir, quero ouvir o Mira também, porque mais uma vez a questão política dominou o Joinville nesta semana, não só pela questão da SAF, mas também pela divulgação da tabela da Copa Santa Catarina, onde o Jack vai fazer 4 jogos como mandante, 4 jogos como visitante, começa jogando fora contra o Marcílio, joga fora contra o Figueirense, joga fora contra o Santa Catarina, e no mês de outubro mesmo não vai fazer nenhum jogo como mandante, tem apenas 2 partidas, ambas como visitante. O que te pareceu essa semana do Jack, ô Jean? Tanto com essa questão envolvendo a Copa Santa Catarina, quanto com os debates da SAF que serão esquentados nessa próxima semana.
19: Primeiro, concordar com o professor José Mira com a questão do Joinville participar da Copa Santa Catarina. O Joinville é um clube de futebol que na sua história poucas vezes ofereceu outras possibilidades para quem o acompanha a não ser o futebol. E se você tem a possibilidade de disputar uma competição, o Joinville tem que disputar. Não dá para ficar sem disputar, sabe? Mesmo diante das condições que a gente sabe que o Joinville tem hoje. Essa questão da SAF, Gabriel, eu vejo que é algo que existe uma pegadinha nessa história toda e é só você olhar para os outros clubes do Brasil que são SAFs, principalmente os clubes grandes. Que num primeiro momento, quando você faz o processo de qualquer jeito, para ter uma reversão é muito grande, né? É uma confusão muito grande jurídica, porque envolve cifras inimagináveis. Não é como você comprar uma verdureira ali na esquina. A gente está falando de milhões e milhões. E daí são departamentos jurídicos e isso tem que ser muito bem analisado. O problema é que o Joinville está analisando isso com a corda no pescoço. O Joinville está analisando isso só com o nariz para fora da água. E é muito difícil. Sempre que você vai fazer qualquer negócio na sua vida pessoal ou profissional, se você está com um problema financeiro, nem sempre esse negócio é o melhor para aquela instituição. Então, Gabriel, eu espero que as pessoas envolvidas possam ter o discernimento de entender o que é a melhor proposta para o Joinville, e o Joinville precisa dessa retomada o quanto antes, porque é muito triste a gente ver o momento que o Joinville vive aí, e não é de agora. A gente pode falar que são anos e anos sempre sofrendo.
0: Para você que chegou agora, estamos ao vivo no Estádio Miller e também na Feijoada da Cercos. O que você achou dessa tabela da Copa Santa Catarina, Miro? O Joinville precisa ganhar ou pelo menos ficar na frente dos principais concorrentes para garantir essa vaga na Série D do ano que vem. Você acha que ficou de bom tamanho esse formato, fórmula de disputa? Qual a sua opinião, hein, José Mira?
2: Eu vi ontem vocês falarem, vai jogar fora com o Marcílio, com Santa Catarina e com o Figueirense.
0: Isso.
2: Não sei qual é outro jogo, mas vou dizer, são os três grandes, né? Que a princípio Santa Catarina já está na Série D do ano que vem.
0: Eu tenho aqui, Mira, vamos lá, ó. Joga em casa com, em casa, né? Vai jogar em Jaraguá, mas joga como mandante contra Blumenau, Ercílio Luz, Barra e contra o Metropolitano. Joga como visitante contra o Nação, Marcílio Dias, Santa Catarina e Figueirense.
2: É um bom negócio pegar o jogo do Nação como visitante. Pessoal, se você pega como mandatário, aí ia jogar mais uma lá com alguém fora, porque é quatro que você manda,
0: sim,
2: né?
0: Justo.
2: Esse foi um bom negócio, isso eu alertei, você lembra, faz 5 anos, quando Joinville a primeira vez disputou com a Nação, e botaram Joinville e a Nação aqui, a federação,
0: o Joinville... E o mando era do Jack.
2: É, eu disse, mas que barbaridade. Aí no outro ano já acertaram, veio Joinville e Nação, Joinville como visitante. Então, porque esses times fortes, você pegar fora, tem um negócio, né? É perigoso jogar com eles aqui, então que vai para perder, perde lá fora. Mas o Joinville que tem uma boa participação da Copa Santa Catarina, quando passaram está todo mundo lembrando, né? Decisão Joinville Figueirense, 17 mil pessoas aqui na arena, um jogo acidental que tomamos 4 e outro jogo com 17 mil pessoas no estádio lá, o Orlando Scarpelli. É isso que eu digo, a validade... Da Copa Santa Catarina. Quem sabe tenhamos esse ano uma decisão de novo, Joinville e Figueirense. Tá aí, né? Pode acontecer.
0: Vamos aguardar, hein, gente. 11 horas mais 37 minutos. Ô Pedro de Brito, antes da gente seguir com a rodada da primeirona joinvilense nesse final de semana, eu quero voltar aí pra Feijoada da Cercos, que tem o apoio de Canção Alimentos, Restaurante e Pizzaria do Deco e também de DC Carvalho, Construção e Reforma, pra gente falar com rapaziada da diretoria. Meu parceiro, o Deco tá ao seu lado, Pedro de Brito.
18: Exatamente, tô com o Deco aqui hoje, vice-presidente da Cercos, mas não tem como não ligar o nome Cercos com o nome Deco, né? Ô Deco, primeiro parabéns pelo evento, são 54 anos de história e de trabalho, né Deco, para que esse clube mantenha-se ativo na primeirona, trazendo jogadores importantes, mas mantendo também uma sede, né? Já estava falando com o Dudu. Quero dar o parabéns aqui pelo trabalho que vocês fizeram com esse gramado, pela recuperação dele, né? Quem viu os dois jogos que a Cercos fez nos sábados, que choveu demais, mas o gramado está muito, muito bem, tá? Um gramado bonito aqui. O trabalho sendo desenvolvido também fora do... quando não há jogo, né, Deco? Bom dia.
5: Bom dia, bom dia. Primeiramente, bom dia para 89 e a toda a galera, esse grande programa aí, com grande audiência na cidade, né? É um prazer sempre estar falando com vocês. Então, cara, sabe que fazer futebol não é fácil, né? E ainda com esse tempo aí, essa chuva direto aí, então às vezes até o pessoal se incomoda comigo às vezes, porque, pô, sou chato, o Deco é chato. Mas, cara, tem dia que não dá pra jogar mesmo, né? Choveu demais, teve 2 sábados aí que foi fora da curva o negócio, sabe? Mas fazer futebol é difícil. Agora tu imagina fazer futebol dentro de água, né? E quanto ao evento nosso aqui, cara, a gente só tem que agradecer aí a todo mundo, ao Dudu, ao Marcos Paulo e toda a diretoria pelo esforço, né? Pra gente estar fazendo esse grande evento, aniversário da Cercos, que é um grande dia. E Deus nos abençoe com esse sol, né, maravilhoso aí. Só temos que agradecer e bora agora, bora comer, beber, é isso aí.
19: Não, e é o seguinte, né, Deco? Nos últimos 3 finais de semana, o único que tinha condição não teve jogo. Aí 2 que não teve condição, teve jogo, porque foi o que aconteceu, né? Foi mais ou menos isso que aconteceu, uma pena. E pelo investimento dos clubes também, né? E outra coisa, para um time igual o da Cercos, que tecnicamente é top 3 da primeirona, você jogar 2 rodadas dentro da água, cobra o preço. Isso aí não adianta a gente querer falar que não é uma desculpa, isso é um fato. Né? A gente sabe que todos os outros times hoje têm investimento, gastam bem, trazem jogadores de ponta, mas pro elenco da Cercos fazer 2 jogos aí dentro da água como foi, com certeza acaba impactando até na tabela.
5: Com certeza, é muito triste para nós, né? Felizmente hoje o jogo era para ser em casa e devido também a um cancelamento lá atrás, né? Daí não mudou as rodadas, deu errado. Isso é triste pra gente, porque nós queríamos fazer a feijoada casando com o jogo. Então é azar, sei lá, ou sorte, faz parte da vida, na verdade, né?
18: O Deco, faz o convite então para quem não tem onde almoçar ainda, que venha prestigiar também hoje essa feijoada comemorativa aqui da Cercos 54 anos.
5: Então galera, vocês que estão aí ainda não sabem o que fazer da vida, ou vão pro Deco ou vêm para Cercos. Mas hoje eu queria que vocês viessem para Cercos aqui, tem a feijoada, pode levar aqui, nós temos um delivery aqui, pode pegar aqui pessoalmente ou também pode vir aqui curtir aquele pagode, comer aquela feijoada da Cercos. Valeu, galera. Bora pra Cercos.
18: Valeu. Falamos com o Deco aí, Gabriel.
0: Pô, que legal, gente. 11 horas mais 40 minutos. Ô, Pedro de Brito, só pra gente fechar esse bloco de futebol amador, passa um pouquinho pra gente um pouco dessa rodada que acontece no final de semana. São 6 jogos aqui da primeirona joinvilense. Tem esse clássico, né, entre a Cercos e o Caxias hoje lá no Ernestão. Mas temos outros jogos no final de semana pra gente amarrar o assunto futebol amador, Pedro.
18: Hoje ainda tem América e Aviação. com a arbitragem do Diego Costa Cidral. Um abraço até pro Diego. O Diego ontem teve a alegria de ver os primeiros passos do seu filhinho. Então, um abração pro Diego da Costa Cidral. Tem também o Caxias e Cercos lá no Ernestão com o Maico Ramos da Silva. Aí amanhã tem Sérgio e Pará com o Sinésio Mendes Júnior. E também tem Palmeiras e Estacaville com o Raoni Garcia dos Santos. E NB e Panágua com Rodrigo da Silva, esses jogos toda manhã. Gabriel.
0: É isso, gente. Falamos bastante na primeira hora joinvilense. 11 horas mais 41 minutos. Já tô vendo o presidente da Cercos presente por ali, o Cabo Nó. A gente vai fazer um rápido intervalo, uma pequena pausa. E já voltamos com mais esporte aqui na 89.
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0: Ah, relógio marcando 11 horas mais 45 minutos. Voltamos com 89 Esportes ao vivo aqui na 89, a Rádio Joinvilense de Verdade. Lembrando que o 89 Esportes de hoje está em dois pontos, hein, gente? Cá estamos aqui no Estádio Miller. Hoje já nesse clima final. Amanhã ainda tem Estádio Miller por aqui, hein, gente? Para muita troca de figurinha, as ativações da 89 FM com Ativa Motos Yamaha, com Roga, com a rapaziada da Credicop, da Gig Events e também da Illusion Games. Amanhã ainda tem por aqui o Estádio Miller aqui no Shopping Miller. Mas também estamos lá na Feijoada da Cercos, 54 anos da Sociedade Esportiva e Recreativa do bairro Costa e Silva. Cercos que faz a feijoada de hoje com a força de Canção Alimentos, Restaurante e Pizzaria do Deco e também DC Carvalho, Construção e Reforma. Mas o presidente está aí, ô Pedro de Brito.
18: Exatamente, estamos aqui com o presidente, seu Hamilton, também aqui conosco para falar um pouquinho, seu Hamilton, desses 54 anos da Cercos, né? Primeiro, parabéns e bom dia.
3: Bom dia 89, é um grande prazer estar aqui com vocês. É um dia muito feliz para nós, né? Dia feliz para 54 anos de atividade dentro do esporte a modelo de Joinville. Como você já foi, o seu Adelir já contou a história desde o começo, como começou, né? E nós estamos aqui agora com o intuito do nosso mandato, a gente fazer tudo o possível para que a gente possa fazer uma boa administração dentro do processo. Já começamos com o pé direito ano passado, campeão na primeirona, né? Vamos tentar buscar esse ano, está muito disputado e faz muito, assim, de muita alegria de nós festejarmos hoje com 54 anos, um dia bonito como esse. Que pena que a gente não pôde trazer, estava previsto um jogo aqui para nós fechar com chave de ouro, né? Essa nossa festividade, mas infelizmente não deu porque a entrada dos jogos passou a rodada para frente. Mas eu acredito que a gente hoje vai fechar com chave de ouro, com uma grande vitória lá na zona sul da cidade, no Caxias, que também tá bem, né? Tá em primeiro lugar na tabela. Mas eu acredito o potencial da nossa equipe, tenho certeza que a gente vai buscar esses três pontos hoje lá.

0: Porque, cara, o Pedro só me deu trabalho, Jean.
1: Eu imagino.
0: Ele pediu pra eu ficar na zaga e ele ficar lá na frente paradinho.
1: É legal isso, né, cara? Entendeu? Autoestima. O nome disso é autoestima, Lima. Autoestima é tudo na vida.
2: Não, o Gabriel não tá rindo aí, né? Que mandou o Nardella marcar, né? Ô, Lima, 54 anos da Cercos. Hoje você faz parte disso, né? Como atleta, como um nome referência, né? Como é pra ti fazer parte da Cercos hoje? Bom dia.
0: Cara, que privilégio. Que privilégio a gente ver a estrutura que a Cercos tem aqui. O time que foi montado também, né? É um time para ser campeão, mas isso tem que ser provado dentro de campo. Não adianta ficar só no papel. Até porque nós, vou me incluir, o ano passado foram campeão, mas esse ano eu quero ser campeão também. Pela estrutura que estão nos dando. Mas, como eu falei, temos que provar dentro de campo. Não adianta ficar só no papel.
1: Até porque, quando você monta um elenco igual esse da Cercos, mesmo que até agora foram as 6 rodadas, ninguém imaginava a Cercos na posição que ela está hoje. Foi circunstancial? Foi. 2 jogos dentro da água que acaba prejudicando a equipe da Cercos. Mas enfim, né, Lima? Eu acho que a partir de hoje é para ser uma virada de chave aí para a Cercos. Eu vou falar um negócio para você aqui, eu não tenho medo de falar esse tipo de coisa. A Cercos conquistou o título ano passado muito pelo tornozelo do Lima. Porque quem estava na final aqui sabe o quanto que foi o primeiro tempo. Disputado, pegado, chegado, Lima jogava para Estacaville, sentiu o tornozelo no final do primeiro tempo, veio aqui e saiu. E no segundo tempo o campo empinou. No primeiro tempo estava de uma maneira, no segundo tempo o campo empinou e a Cercos acabou sendo campeã. Mas enfim, Lima, para esse ano ninguém imagina a Cercos sendo dificuldade para classificar. Eu acho que a virada de chave precisa ser hoje, né?
0: Sem dúvida, Jean. Eu estava falando aqui pro Hamilton, né? Que se a gente não conseguir jogar hoje, no clima que está, no campo que a gente vai jogar, esquece, entendeu? Tá tudo conspirando a favor e eu acredito que a gente venha fazer um bom jogo, tá?
1: Entendi. Que ótimo. Gabriel, a gente tem a presença aqui do Lima. Lembrando que o Lima jogou no... Pô, agora eu vou arrumar uma briga grande aqui, hein, Gabriel? É. Será que eu falo ou será que eu não falo, Gabriel? Diga. Dá um ok daí, posso falar ou não?
3: Vai lá.
1: O Lima jogou no maior do Joinville, né? Entre profissional e amador, jogou no América, né? Então o Lima jogou na... Foi campeão no América, né, Lima? Então, foi, né?
0: Foi.
1: Ah, então o Lima, o currículo do Lima tem o Joinville e tem o maior do Joinville, que é o América. Então tá tudo certo.
0: Obrigado, Jean. Obrigado, Pedro. Obrigado, Hamilton. Obrigado, Gabriel. Um abraço.
3: Ai, ai, legal demais, gente. Esse é o clima, hein? Estamos aí na Feijoada da Cercos também. Daqui a pouco tem pagode com o meu parceiro Robinho. Samba da melhor qualidade lá na Feijoada da Cercos também. Mas a gente segue por aqui no Estádio Miller, Mira, pra falar um pouquinho sobre a Copa do Mundo, que hoje vai ter a disputa de terceiro. Eu basicamente sou meio contra esse negócio de disputa de terceiro, sabe? Não gosto muito, mas é um bom jogo, né? Um bom jogo pra
4: esse
3: quem quiser assistir. No sábado, França e Inglaterra.
4: Só vale pro Mbappé, né?
3: Sim.
4: Pra aumentar a artilharia dele.
3: Sim.
4: Mas os dois times estão desanimados, a verdade é essa. Não vai estar no terceiro lugar, não tem. Agora você vê que Copa do Mundo cheio de reviravoltas, né? A Espanha, que decide hoje o primeiro jogo, empatou com Cabo Verde.
3: Sim.
4: A Argentina, que decide hoje no primeiro jogo das eliminatórias.
3: Na segunda fase.
4: Na segunda fase, precisou da prorrogação.
3: Para vencer Cabo Verde.
4: E agora tomou a decisão, que revira a volta, né? Que revira a volta bonita. E, meu amigo, na decisão, não tem. Aquele está jogando melhor. Por quê? Quem é que jogou melhor nessa Copa, que era o grande favorito? A França.
3: Sim.
4: Ficou no caminho. Então, é isso, jogo eliminatório. O ano passado, a Copa passada, né? Aquele jogo que tem hoje com a Croácia. Agora, esse ano aí, com a Noruega, que ficamos no caminho. Então, é isso. Infelizmente, a Copa tem
3: Mira,
4: isso.
3: Mas para o jogo de hoje, eu vejo a França levemente favorita em relação à Inglaterra. Você pensa assim também?
4: Pelo terceiro lugar, não dá para dizer quem é favorito.
3: Concordo.
4: Os dois times jogam desanimados.
3: Concordo.
4: O Mbappé, que eu disse, jogo para o Mbappé. Ele vai querer fazer gols para alcançar o Messi na artilharia. Mas qualquer resultado pode acontecer.
3: E amanhã, Pedro de Brito, temos a grande final entre Argentina e Espanha. A Espanha podendo se tornar a seleção na história do futebol mundial com a maior invencibilidade contra a Argentina, que em vários momentos já mostrou muita superação dentro desta Copa do Mundo. A Espanha tem um jogo diferente. Jogar um jogo de controle, de posse de bola, enquanto a Argentina tem um jogo muito mais sanguíneo, né? De tentar o ataque o tempo inteiro, buscar o Lionel Messi e jogar um pouco de uma forma mais vertical. Quero saber de você e do Jean Faísca. Ô Pedro, quem é o grande favorito para o título da Copa, hein?
2: Ainda bem que deu tempo, porque segurar o Dudu aqui, que essa feijoada não tá fácil, os homens não param aqui. Jean já voltou aqui. Uma final que existe

0: uma, como é que eu vou dizer, no Brasil, um negócio contra a Argentina que não está fácil, né? Mas não tem como não falar da Argentina e não falar do Messi, né? O Messi é um cara gênio, extraordinário, não tem como torcer para o bom futebol do Messi. É claro que a torcida é para a Espanha ser campeã, mas tem que tirar o chapéu para o homem. Jean Faísca, uma Espanha que vem com essa pressão, porque existe uma conspiração lá, que é arbitragem, que todo mundo quer que a Argentina seja campeã também. Vai ter que lutar contra isso também, né, Jean? Mas uma Argentina super favorita contra a Espanha?
1: Não, eu acho que a Espanha, por time, a Espanha é favorita. Só que a Argentina tem um ET. A Argentina tem um cara que ganhou uma bola de ouro em 2009 e a gente está falando de 17 anos depois, ele é protagonista numa Copa do Mundo, né? Boa. Quando a gente fala de um jogador no auge, eu nem sei qual é o auge do Messi. Não sei se o Messi em algum momento ele teve um auge. É um jogador que ele, nos clubes, é o que é.
0: Não é o voo de galinha.
1: Né? É, não é o voo de galinha. De 2009 a 2013, o Messi fez 260 gols. Se a gente parar para pensar um negócio desse, né? 8 bolas de ouro. É o jogador que mais tem gols em Copa, aí vai disputar com o Mbappé. Acho que até o Mbappé hoje tem uma chancezinha de passar ele. Mas o Messi, ele contraria a lógica do futebol. Eu não sei se vocês estudaram esses números essa semana aqui rapidamente.
2: Sim.
1: O Messi é o que mais tem gols, o Messi é o que mais tem dribles certos, o Messi é o que mais tem passes decisivos, o Messi é o que mais tem passes que quebra linhas. E o Messi, na métrica de 90 minutos, com exceção dos goleiros, é o que menos correu na Copa do Mundo. Então é uma conta que não fecha. Alguém normal não pode ter esses números, né? E na história do futebol, o Messi se coloca na mais alta prateleira como um jogador de futebol.
2: Hoje eu estava refletindo exatamente sobre isso e eu queria só fazer uma última comparação com vocês aqui, 11:55, porque é legal a gente falar isso antes da final da Copa do Mundo. Eu estava vendo os lances do Messi na Copa de 2010 e era absurdo, completamente absurdo a velocidade do Messi, a forma de troca de direção, de quebrar linha, de que ele municiava os companheiros, mas a Argentina nunca teve um time que conseguia acompanhar nem mesmo o vice-campeonato com o Alejandro Sabella em 2014. A pergunta que eu faço é, talvez o prime do Messi tenha sido na seleção, assim, individualmente, esse de 2014, de 2010, mas aí o de 2022 ajudou, conquistou a Copa, e esse de 2026 está fazendo o que está fazendo. Qual é a melhor versão do Messi em Copa do Mundo, hein, Mira?
3: Olha, essa de 2014, que a Argentina foi vice-campeã, ele foi escolhido o melhor jogador da Copa.
2: É isso que eu tô te falando.
3: Quer dizer,
2: só que eu ficaria com o de 2010 ainda, que eu acho que jogou mais do que o de 2014.
3: E esse ano, não tem como, com as eliminações de Espanha, da Inglaterra, esses times que tinham jogadores favoritos, ele é o favorito para ser o melhor da Copa.
2: Mesmo, Jean mesmo e Pedro, para a gente fechar. Amanhã,
3: mesmo que venha o favorito.
2: Jean e Pedro, para a gente fechar, qual o melhor Messi nas Copas?
1: Eu acho que é esse Messi de agora. Esse Messi de agora é algo assim inacreditável. É uma diferença tão grande, Gabriel. O melhor jogador do Brasil, na minha opinião, hoje é o Vinícius Júnior. O Vinícius Júnior, no último jogo, saiu duas vezes pela linha de fundo com bola e tudo porque ele não tem perna esquerda. O Messi cruza com a perna direita gol mais espetacular da carreira do Messi, um dos mais espetaculares, ele derruba o Boateng e cava com a direita no Neuer.
2: Sim.
1: Então quem cava com a direita no Neuer deixa muito claro do que é Messi. Messi não existe.
0: Para mim também o Messi 2026 ele é surpreendente, porque ele não é mais aquele Messi de 2010, de velocidade, mas ele é um Messi super inteligente, cara. E claro que a equipe joga para ele também. Então esse Messi de 2026... Para mim é o melhor Messi que eu vi em Copa.
2: Amanhã a grande final da Copa do Mundo, hein? Argentina jogando contra a seleção da Espanha. 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Me despeço de você, ô José Mira. Um abraço.
3: E vamos para cercos. E eu, como gosto de emoção, o Brasil tá fora, quero a decisão dos pênaltis da Copa.
2: Que assim seja.
3: Um abraço, bom final de semana.
2: Pedro, Jean, um abraço para vocês. Logo estamos chegando aí na cercos também.
1: Sempre um prazer, Gabriel.
0: Valeu, um abraço especial aqui pro Banana, que está presente aqui também com o Lego, né, nessa semana difícil para ele aí. Então, um abração pro Banana e para todos os ouvintes, e aproveite esse sábado de sol para uma feijoada, que hoje tá o clima para isso. Valeu!
2: É isso, gente. Vamos fechando a lojinha por aqui. Agradecer ao meu parceiro Nando, que esteve no comando das carrapetas do 89 Esportes, que vai tirando o time de campo. A gente fecha a programação esportiva, mas hora de muita música boa. Vem chegando Desarrate na rádio número 1 de Joinville.
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6: 11:59.
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0: Boa tarde, Joinville. Eu sou Tiza Reite, vou fazer companhia pra você nessa tarde ensolarada em Joinville. Dia 18, hein?
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0: Seja bem-vindo a mais uma edição aí do Seleção 89. Gente, hoje é dia 18 de julho. Tá fazendo temperatura lá fora, o quê? 25 graus. Tá quente pra caramba. E ó, depois aí da saída de campo do 89 Esportes, sabe quem tá chegando? Elas, as 11 músicas convocadas pra entrar em campo e fazer o início da sua tarde muito mais animada. Aumenta o som e vem com a gente. Retrovisor, Gustavo Lima.
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0: As 11 músicas 89. Estão 11 em campo aqui pra você. E ó, Seleção 89. Só diz a Hate, por favor, acerte seu relógio, meio-dia 19. E a música continua aqui na sua melhor. 89 FM, Joinvilense de verdade.
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0: Não deixou de ser esquema, foi com Israel e Rodolfo e Saudade Inconveniente com Menos é Mais. E Se Eu Te Perdoar com Cleiton e Romário, você tá curtindo Seleção 89, às 11 mais, aqui da 89 FM, pra você começar a sua tarde em grande estilo. Vamos fazer o seguinte, a gente vai pro rápido intervalo, daqui a pouquinho tem muito mais pra você.
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0: 89 FM, meio-dia e 33.
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0: 89 FM, João e Vilense, de verdade, ninguém merece amar sozinho, com Sorriso Maroto. E por que com Cristiano Araújo? Um sonhador e não precisa, e não aprendi a dizer adeus aí com Lauana Prado. Vamos fazer o seguinte, a gente vai pro rápido intervalo. Daqui a pouquinho tá chegando, estrelando 89. A gente tem mais um Júlio César essa tarde, gente. Temos fábricas de Júlio César, é isso mesmo? Pode ser que sim, hein? Pode ser que sim. Então vamos fazer o seguinte, daqui a pouquinho eu já apresento ele. 89.
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0: Boa tarde, você está na número 1 de audiência, começando agora pra você, Estrelando 89.
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0: 89 FM. 89 FM, Joinvilleense de verdade. Começa agora Estrelando 89. Você tá afim de ser um comunicador por um dia? Então faz o seguinte, hashtag Estrelando 89. Você vai enviar para o nosso WhatsApp, que é 991210089. Durante o programa TPM, Tarde Papo e Música, que vai ao ar de segunda a sexta-feira, da 1 às 4 da tarde. Da 1 às 5, perdão. Ou então, pode ser também hashtag 89FM, hashtag Estrelando 89. Durante o programa Estrelando, que daí eu vou entrar em contato com você, vamos conversar e a gente vai se agendando, tá bom? E hoje, nessa tarde maravilhosa, a gente tem ele, o nosso ouvinte Estrelando, é ele, Júlio César. Boa tarde, Júlio!
3: Oi, Virisa, tudo bem? Tudo bem, graças a Deus, eu estou muito feliz, realizando um sonho.
0: Que coisa boa!
3: Da minha adolescência aqui, né, de ser comunicador da 89 FM.
0: Bom demais!
3: Prazer muito estar aqui com você.
0: Que bom, Júlio. Aí tem muita gente que tá pensando assim, pelo amor de Deus, mas semana passada não tinha um Júlio? Não tinha um Júlio César? Tinha. É que o Júlio César do passado era o Miguel de hoje, era o Enzo, né? Teve o boom dos Júlio Césars também, não é verdade?
3: Com certeza.
0: Aí agora, como você falou, e uma coisa bacana é, estamos no mês de julho e nada melhor do que os Júlio Césars estarem aqui hoje na 89 FM. Júlio, oi, me diz uma coisa, sabe que a gente sempre batiza alguém, né? Porque eu não me chamo Diza Reite, eu tenho um nome de batismo. Você quer ter algum nome de batismo também? Como é que as pessoas te chamam?
3: Na verdade, lá no Floresta, eu sou conhecido como o Imperador.
0: O Imperador?
3: O Imperador Júlio César.
0: Então, a gente vai te chamar de comunicador por um dia hoje como o Imperador.
3: Isso mesmo.
0: Pode ser o Imperador. Então, o nosso comunicador por hoje é o nosso queridíssimo, o Imperador, que vai fazer aí a sua tarde maravilhosa. Tem alguém te ouvindo hoje?
3: Muita gente, muita,
0: muita.
3: Ai,
0: gente, que maravilha, muita gente. Quer mandar um beijo pra alguém que tá te ouvindo agora?
3: Ah, se eu mandar um beijo, não fica aqui uns 3 dias aqui.
0: Mas não tem problema, muita a gente fica.
3: A minha irmã Leila, o meu irmão Vilso, o meu irmão Sérgio, o meu irmão Evandro lá de Sorocaba... A minha prima Rosana, muita gente diz. Muita
0: Meu
3: gente.
0: Deus do céu, muita e a gente. Gente gosta disso, hein? A gente gosta quando a pessoa é assim, ó, bem ouvida. E até porque você também tá na 89 FM.
3: Com certeza.
0: Que é uma rádio que tem bastante audiência. Então, Joinville toda tá te ouvindo, tá ouvindo a sua voz. Você tem uma voz muito boa, sabia disso?
3: Muito obrigado,
0: muito obrigado. Muito boa mesmo. Vamos fazer o seguinte, agora eu quero que você... Chame a próxima música pra gente. Bora lá?
3: Vamos lá, pessoal. Aqui é o Imperador, seu comunicador Estrelando 89. Aumenta o som, está chegando a música, você vai ver, com Maiara e Maraísa. Boa tarde pra você.
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0: 89 FM, João Vinense de Verdade. Você curtiu Alô Ex com Turma do Pagode e antes com a música 1, 2, 3 com Zé Neto e Cristiano.
1: Muito bem, Júlio! É o Imperador aqui com a gente no Estrelando 89, fazendo o seu debut. Júlio, você trabalha?
0: Sim, sim. Além de aposentado, eu trabalho, né? Eu trabalho lá na Britânia, no PCM, e das 5 da manhã até as 14h20. De segunda a sexta.
1: De segunda a sexta. E tem uma galera, de certo, te ouvindo agora.
0: Tem muita gente me ouvindo lá. Mandar um abraço pro pessoal todo lá.
1: Opa, que coisa boa. Você é casado, Júlio?
0: Sou separado.
1: Ah, você é separado. Mas tá namorando, Júlio?
0: Ainda não. Tô procurando.
1: Tá procurando, a gente pode fazer um encontro pra você essa tarde aqui, sabe disso, legal, né? A gente podia encontrar aí um amor pra você.
0: Uma imperadora?
1: Uma imperatriz. Imperatriz. Mas me diz uma coisa, você é exigente?
0: Não sou exigente, não. É. Sou um cara de boa.
1: Eu tô te achando muito calmo. Sim. Tá nervoso ou porque tu é calmo mesmo?
0: Eu já estava nervoso, mas agora estou calmo aqui.
1: É calmo, né?
0: Sou calmo.
1: É, tranquilo. Bem tranquilaço. Então tá, então te segura aí, porque essa tarde a gente vai encontrar o seu par perfeito, hein? Quem sabe? Já pensou?
0: Ô, Glória.
1: A gente vai pro rápido intervalo e daqui a pouquinho a gente tem muito mais aqui de

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1: São exatamente 1 hora e 20 minutos.
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0: 89 FM, Joinvilense de Verdade, estreando 89, hoje é comigo, o Imperador, seu comunicador por um dia. 89
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2: 89 FM, Joinvilense de Verdade, hoje a gente está aqui com o Imperador. Qual é o seu bairro, Imperador?
0: Oi, moro lá no Floresta.
2: Bairro Floresta. Isso. Eu te perguntei se você é casado, você disse que é divorciado. Você tem filhos?
0: Tem um menino com 30 anos, o Rodrigo. Queria mandar um abraço pra ele, tá ouvindo.
2: Ah, é o Rodrigo?
0: Rodrigo
2: já é casado, é pai?
0: É casado, não é pai ainda, não.
2: Então você não é avô ainda?
0: Não sou avô ainda.
2: Ô Imperador, você tem algum problema se eu te perguntar a idade?
0: Não tem problema, não.
2: Qual é a sua idade?
0: Só que não lembro agora, porque me deu amnésia.
2: Ah, é?
0: Não, diz, eu tô com 63.
2: 63, mas tá muito bem.
0: Mas não parece, né? Parece que eu tenho 62, né?
2: Nossa, não. 63 anos, não, tá bem pra caramba, 63. E vamos lá, agora a gente vai te perguntar o que tá acontecendo aí com essas mulheres que estão tão difíceis, hein?
0: Ela diz assim, ó, elas hoje são, como eu posso falar, elas querem ficar sozinha, o canto delas, entende? Porque hoje a mulher, ela sai, ela tem a vida dela, ela vai dançar, vai lá, namora um bocadinho, mas não quer ficar mais com as pessoas, assim, né?
2: Não quer dividir a vida.
0: Exatamente.
2: É. Mas tu quer alguém pra dividir a vida? Tipo assim, ou cada um na sua casa já tá bom?
0: É, cada um na sua casa tá bom.
2: Cada um na sua casa também está bom, né?
0: Namorar,
2: sair junto, se divertir. Pegar a parte gostosa do namoro. Exatamente. Entendeu?
0: Curtir a vida junto, assim, né? Mas...
2: Aham.
0: Cada um no seu canto.
2: Cada um no seu... É bom. Acho que é bom. Sim. É bom. Até porque, assim, ó, vamos lá. Você tá com 63. A pessoa... Você tem uma idade mínima? Uma mulher com a idade mínima?
0: Não, assim, ó, uns 45 até 50 anos.
2: 45 até 50 anos. Ela também já tem o seu espaço. Isso. E já tem os seus costumes, que muitas vezes não vai mais se adaptar a outra pessoa, assim como você também não vai se adaptar, às vezes, numa rotina de uma mulher.
0: Sim, entendeu? A vida a dois não é fácil, né?
2: Não é fácil. Então, assim. Então, você, mulher, preste atenção. Temos ele, o Imperador do Floresta. 63 anos, busca mulher de 45 a 50. O Imperador é bonito, tá? E aí, tá afim? É só você enviar aqui para o nosso WhatsApp 991210089. Quero conhecer o Imperador. Pode mandar mensagem por áudio também, eu entrego, tá bom?
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0: Se é sucesso, você curte aqui. 89 FM, Joinvilense de Verdade. Gustavo Lima e Luiz Fronzi com Vagabundo. E antes, Matheus e Cauã com Litrão.
1: Opa, bom demais. Obrigada, então, Imperador. A gente vai para um rápido intervalo e daqui a pouquinho a gente volta com muito mais.

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1: 1:43.
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5: Eu, o Imperador, só uso 89 FM, joinvilense de verdade.
0: 89 FM, joinvilense de verdade. Imperador, deixa eu fazer uma pergunta pra você.
5: Oi,
0: faz
5: Lisa.
0: Tempo que você ouve a 89 FM?
5: Faz tempo. Desde a Floresta Negra, ali na Beira Rio, né?
0: Sim.
5: Depois aqui na João Colim, e até hoje estamos juntos.
0: Exatamente. Estamos juntos. Na verdade, eram duas rádios diferentes, né? Sim. Elas eram rádios diferentes.
5: Sim,
0: mas
5: sim.
0: Assim, como a Floresta Negra não existe mais, né? E é verdade que tem muitos profissionais, tanto o Ney Rosa, que era o cabeça lá, ele tá aqui hoje na 89 FM. Digo que é a continuidade também, é a junção daquela época, daquela 89 antiga, com aquela floresta de sucesso lá atrás. E hoje nós temos aqui a 89 FM, joinvilense de verdade. Faz tempo, né?
5: Faz tempo. Poxa, mesmo chora cavaco com o Ney lá, né?
0: Sim.
5: E hoje também está
0: claro,
5: com
0: tá.
5: O filho dele aqui.
0: Isso.
5: Tudo. Eu curto bastante.
0: Curte bastante. É, você disse que é de Joinville, né?
5: Joinvilense de verdade.
0: Joinvilense de verdade. Sempre morou aqui no Floresta?
5: Não, na verdade eu morei no Bucarém, né? Eu cresci, nasci a infância toda no Bucarém, e aí depois que eu casei fui pro Floresta.
0: Ah, tá. Então tá lá desde a época do casamento,
5: sim,
0: foi
5: sim,
0: pra
5: sim.
0: Lá e ficou lá.
5: Exato.
0: E muito bem, que bom, hein? Já faz tanto tempo, curtindo a 89 FM, dividindo muitas emoções com a gente, curtindo muita coisa. Gente, eu queria dizer pra vocês que o nosso Imperador, ele tá todo uniformizado. Ele tem boné da 89, ele tem a camiseta da 89. Eu tô até com vergonha, porque eu não coloquei a camiseta da 89 FM. Olha só que vergonheira pra mim. Mas tudo bem, não há de ser nada. A gente vai pra mais música. Ah, depois... Não. Vou te perguntar.
5: Pergunta.
0: Gente. Vou te perguntar, porque agora pergunta. Me veio na cabeça e depois pode ser que eu esqueça. Eu tô numa idade que eu tô esquecendo, entendeu? Eu só... Às vezes o esquecimento em mim é tanto que grita. Só não grita mais porque eu também esqueço de gritar, entendeu? Por isso. Mas deixa eu te perguntar. É, você tá aqui hoje porque você sempre teve curiosidade de saber como uma rádio, como tudo isso aqui funciona, ou porque você tem vontade de ser comunicador?
5: Oh, como eu te falei, né? É, rádio desde pequeno que eu ouço com meus pais, né? Eu aprendi a gostar de rádio, a comunicação. E também conhecer aqui o estúdio, né? E também, sei lá, um dia ser um comunicador, né? Porque eu acho muito, muito top, muito bom.
0: Que bom, que bom. Seja bem-vindo, tá bom? Espero que

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1: Muito bom, Imperador, aqui com a gente, fazendo essa tarde maravilhosa. A gente tem tanto assunto, a gente tem tanta conversa pra botar em dia. Deixa eu só fazer uma pergunta pra você. Vamos lá, a gente quer saber... Quer dizer, eu já sei mais ou menos, né? Mas eu tenho certeza que do outro lado, eles querem saber. Você contou pra mim que você já foi pagodeiro, já foi jogador de futebol.
0: Sim, sim. Época boa, né, Elisa?
1: Época boa?
0: Época boa. Sempre o melhor pagode e o melhor futebol.
1: Sempre.
0: Artilheiro, né?
1: Artilheiro. Você era artilheiro. E agora vamos falar de futebol. O que você achou da seleção brasileira nessa Copa de 2026?
0: Muito mal. Muito mal. Sabia que não ia longe. A gente assiste o jogo da Argentina, é outro futebol, outro nível, outro jogo, né?
1: É outro jogo.
0: Brasileiro ali, não, muito fraco. Muito.
1: Eu vou te dizer que nesse último jogo da Argentina, porque a gente torce contra a Argentina, né? Sim. Que a gente tem birra, não dá pra dizer que não. Mas foi merecido.
0: É que, na verdade, assim, a gente não é pelo país, e sim pelo futebol, né? O futebol que os caras estão jogando é demais. E tem tudo pra ser campeão novamente, né?
1: Tu acha?
0: Tudo pra ser campeão novamente.
1: Mas ele é domingo agora, né?
0: É amanhã, às 16 horas, né?
1: Às 16 horas ele vai enfrentar a Espanha. Isso. Ganhou, quem ganhar é o campeão aí da Copa 2026. E você acha que vai ser a Argentina?
0: O futebol que estão jogando, com certeza, né? A minha final sempre foi a Espanha e a Argentina, já desde o começo.
1: Sério?
0: Sim.
1: Gente!
0: Eu sabia que a Espanha ia passar pela França, né?
1: Aham.
0: E a Argentina, você viu que os três últimos jogos aí estava saindo, perdendo e sempre virou. A garra que os caras têm é demais.
1: E aí, qual é o palpite pro resultado?
0: Amanhã, 2-1.
1: 2-1?
0: 2-1 pra Argentina. E tá gravado, hein?
1: Não, vamos gravar. Tu sabe que teve um rapaz que falou na internet... Que uma pessoa, lá em 2021, disse assim, eu sou um viajante do tempo. Ele escreveu lá naqueles Twitter, eu sou um viajante do tempo. A Argentina acabou de ganhar a Copa de 2026 contra a Espanha de 3-2.
0: Puxa.
1: Isso em 2021, o cara escreveu na internet, dizendo que ele era um viajante do tempo. Será? E agora tu vem me dizer um negócio desse? Ai.
0: Meu Deus.
1: Será? O Imperador sabe. Se eles ganham, eles são o quê? Tetra? Treta?
0: Não, acho que é tri.
1: Acho que é tri. Não é quatro?
0: Não, é três.
1: É três?
0: A Argentina tem dois, né?
1: A Argentina só tem dois?
0: Tem dois.
1: Eu achava que tinha mais.
0: Acho que em 2018 e 2024 agora.
1: Né? É? Ah, então tá. Então se eles ganharem, eles são tri. Ah, então... deixa ser tri, né?
0: Sim.
1: Vamos torcer por quem joga melhor.
0: Com certeza.
1: Né?
0: O importante é o futebol, né?
1: Exatamente. 89 FM.
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6: A partir da próxima segunda-feira, dia 20... de julho, a Prefeitura de Joinville deixará de emitir a nota fiscal do serviço eletrônico pelo sistema municipal. O serviço passará a ser realizado exclusivamente pelo portal de NFSE. A mudança atende às regras da reforma tributária e também encerra a emissão de notas fiscais avulsa. Quem utilizava essa modalidade precisará se regularizar como microempreendedor individual ou se cadastrar no município como profissional autônomo. Apesar da alteração, o recolhimento e apuração do imposto ISS continuará sendo feito no sistema de feitura. 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A hora certa, são 2h10.
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7: Todo casal passa por essa história aqui. Tenho certeza, viu?

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1: Muito bem, muito bem, adorei. A gente vai realmente agora para um rápido intervalo, agora sim. E daqui a pouquinho a gente volta com previsão do tempo, pode ser?
0: Com certeza.

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3: 2:23.
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3: É 89 FM, Joinvilense de verdade. Hoje, essa tarde a gente está com ele, o Imperador do Floresta, com a gente, fazendo a festa aqui no Estrelando 89.
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3: 89 FM, Joinvilense de verdade, chegando previsão do tempo para hoje e amanhã. Conta pra gente, o Imperador, o que que a gente tem aí de temperatura? Vai lá.
7: Oi, Elisa. Previsão do tempo... O dia segue com sol, com uma tarde quente, máximo de 27 graus.
3: Tá quente, né?
7: Tá quente, tá quente. E a noite promete poucas nuvens e o clima agradável. E não chove. E para amanhã, domingão, segue o clima de hoje.
3: Bom.
7: Amanhã os termômetros repetem exatamente a mesma dose. Mínimo 16 graus e máximo de 27. A única diferença é que a presença de uma névoa fraca ao amanhecer. E também à noite. Não há previsão de chuva.
3: Muito bom. Ninguém vai usar aí o nosso guarda-chuva da 89 FM. Olha só. Mas não sei, a gente nunca sabe, né? Previsão do tempo é com 89 FM. Obrigada, viu? E deixa eu perguntar uma coisa pra você. Você que é um joinvilense de verdade, já secou muita roupa atrás da geladeira?
7: Não, não, não.
3: Não? Não,
7: nunca fiz isso.
3: Tu nunca fez?
7: Não.
3: Ai, para com isso.
7: Não.
3: Ah, então tu era rico.
7: Não,
3: então
7: não.
3: Tu tinha secadora, porque...
7: Sim, com certeza, tinha secadora.
3: Tu sempre teve secadora em casa?
7: Até hoje.
3: Ah, então tu era... Então tu foi uma criança bastarda. Tu foi uma criança rica.
7: Não,
3: porque
7: não.
3: Uma criança pobre, ela seca roupinha, ela seca as meias, aquela calça jeans, que você sabe que nunca seca. Ou é no ferro, ou é atrás...
7: Atrás da geladeira?
3: Não. Tu nunca?
7: A geladeira não serve pra isso, né?
3: Mas ela tinha uma grade. Hoje em dia a geladeira não tem mais grade.
7: Sim,
3: mas lembra que tinha uma
7: exatamente.
3: Grade antigamente? Claro que ela não serve pra isso, mas que o pessoal secava atrás da geladeira. Secava.
7: Secava, né? Não, mas não é meu tempo, não.
3: Não, é do teu tempo. Não, é do teu tempo. Só que a tua mãe não teve a necessidade de fazer uma papagaiada dessa que a gente fazia.
7: Sim, sim. Com certeza.
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0: 89 FM, João e Vilense de Verdade, foi Pipoco com Ana Castela. Olha ela aí com Eduardo Costa. Você tem recado pra gente? Fala aí, vai.
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0: Tá gostando?
1: Muito, muito, Lívia.
0: Tá gostando?
1: Tô muito feliz de estar aqui, né?
0: É.
1: Nessa tarde aqui, estrelando. Muito bom mesmo.
0: É que a gente tá conversando bastante, né?
1: Muito bom.
0: A gente, ó, você que tá aí do outro lado, se inscrever para o Estrelando. A gente não fica quieto, gente. A gente bate muito papo aqui do outro lado, entende? Então a gente começa conversando sobre um negócio, termina sobre o outro. E é legal, porque daí depois a gente traz pra cá e faz as perguntas que tem que ser perguntadas. Óbvio que tem coisa que é censurada que a gente não pode botar aqui no ar, né?
1: Tem muita fofoca.
0: Tem fofoca, a gente vai falar dos outros aqui? São nomes, pessoas, a gente não pode
1: falar,
0: entende?
1: Com certeza.
0: Fica feio, né? Até porque a gente tá aqui na melhor rádio e a mais, com mais audiência aqui de Joinville. Eu ia fazer uma pergunta, mas agora também já esqueci. E eu já te agradeço realmente desde já. O nosso programa já está quase finalizando. E daqui a pouquinho a gente tem um bate-bola, assim, bem rapidinho, tá? Ah, quero falar uma coisa para você. Agora eu lembrei. Tem muitas pessoas que comentaram coisas aqui no nosso WhatsApp. E aí, lembra que a gente falou da Copa?
1: Sim, sim, sim.
0: Aí botaram aqui, ó. A Argentina já tem 3 títulos. Eles ganharam em 1978, 1986 e 2022.
1: Verdade.
0: A Espanha tem um título na Copa da África de 2010. A Espanha vai ser campeã esse ano. Quem tá falando é o Wilson Pereira, 7447. Ele tá com ele. É teu irmão?
1: Meu irmão, Wilson Pereira.
0: É teu irmão?
1: Meu irmão.
0: Ô, irmão! Beijo pra você, tá? É ele que tá de aniversário hoje?
1: Não. Não é ele, é o Sérgio. Sérgio Assis Pereira.
0: Sérgio, parabéns pra você se você está nos ouvindo. Vai ter bolo essa tarde?
1: Com certeza.
0: Ô, Wilson, você foi convidado, Wilson? Porque vai ter bolo lá na casa do Sérgio. 89
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3: É 89 FM, João e Vilense, de verdade, você está curtindo Estrelando 89, hoje com a participação dele, o Imperador do Floresta, gente. Bom demais, viu? Papo gostoso, bem divertido.
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3: 89 FM, João e Vilense, de verdade. O Imperador, a gente vai fazer agora um bate-bola, um jogo rápido.
7: Oi, Diza.
3: Umas perguntinhas assim pra você, pra gente conhecer mais quem é o Imperador. Vamos lá, uma qualidade.
7: Qualidade é honestidade, né?
3: Você é bem honesto.
7: É honestidade que vale,
3: eu acho que a honestidade é de tudo de bom, tá?
7: Com certeza.
3: Porque a honestidade, ela abrange tanta coisa boa que tem que ser a honestidade,
7: com
3: né?
7: Com certeza, Diza.
3: Uma música marcante na sua vida?
7: O que eu gosto muito é da música da Raridade, do Anderson Freire, né? Essa música é muito linda, desde quando começou a tocar essa música, pegou em mim e até hoje eu canto essa música.
3: Acho Anderson muito linda. Freire, é gospel?
7: Sim, sim.
3: É gospel, né? Ah, e daí te tocou. Deixa eu perguntar, você é de alguma religião?
7: Não, assim, ó, eu não sou batizado, né? Mas eu vou muito na Assembleia de Deus, ali na Getúlio Vargas, né? Eu me sinto muito bem ali. Uhum. Toda quinta-feira tem o culto da vitória, né?
3: Sim.
7: E eu me sinto muito bem ali.
3: Ah, que bom.
7: A palavra de Deus é a melhor coisa que tem, né?
3: Independente da religião,
7: sim,
3: viu?
7: Sim, com certeza.
3: Independente da igreja, é bom escutar, sim, umas palavras, né? É bom demais. Que bom. O que te motiva?
7: É o trabalho, né? Você trabalhar, e esse é o meu motivo todo dia, de acordar cedo e trabalhar.
3: Você esse disse que você é aposentado, mas você continua trabalhando, né?
7: Não podemos parar, senão a gente enferruja, né?
3: Enferruja, envelhece. Ah, meu Deus do céu,
7: com
3: vou
7: certeza.
3: Te contar uma coisa. Quem se aposenta e fica em casa cedo, destampando panela, é complicado, viu?
7: Com certeza.
3: A pessoa envelhece muito.
7: Fica na cama ali, só envelhece.
3: Ah, sim. Tem que aproveitar a vida. Tem que aproveitar a vida o máximo. Tem arrependimento?
7: Oh, diz assim, ó, na verdade, eu não curti muito meus pais, assim, né? Só quando eu era pequenininho, né?
3: Uhum.
7: E hoje eu fico pensando, assim, eu deveria ter ficado mais com eles, visitado mais, saído mais com eles, né? Isso me arrependimento muito hoje. Hoje eu...
3: Ó, fica a dica aí, hein, gente? Fica aí.
7: Enquanto eles estão vivos, né?
3: Exatamente, fica aí o conselho aí, ó. Não é verdade? Aproveita mais os pais.
7: Curte os pais,
3: né?
7: Depois,
3: chega aquele momento que a gente... digamos que a gente sabe que um dia vai chegar, mas que a gente não quer, né?
7: Com certeza.
3: Vamos lá, então. O medo?
7: O medo é ficar doente. Ficar doente, ficar numa cama ali, é triste, né? É triste.
3: Depender dos outros,
7: doente,
3: né?
7: É muito triste.
3: A gente tem medo disso também.
7: Ficar doente,
3: é
7: olha,
3: verdade.
7: Ixi,
3: mas você tem saúde. Mas você tem saúde de sobra, né?
7: Pô, graças a Deus.
3: Ela tá até procurando namorada, assim. Então tem saúde, ó. Pra dar e vender você, mulher.
7: E amanhã, tá 6 horas da manhã, acordando e caminhar.
3: Ah, você é de acordar cedão assim?
7: Sim, adoro. Aproveitar a vida, né?
3: É.
7: Acordar cedo, eu não gosto de ficar muito tempo na cama. Abrir o olho, já sai, já tomo café.
3: Vai lavar
7: já...
3: calçada?
7: Não sou assim de domingo, não, né? Domingo eu gosto de me curtir, caminhar, passear, curtir a vida.
3: Ai, que coisa boa, porque tem alguns assim que gostam de acordar cedo para lavar a calçada com hipoclorito. Adoramos!
7: Domingo não,
3: não,
7: né?
3: não pode. Vamos lá, então. Tem alguma cidade que você gostaria de conhecer?
7: Com certeza, Milão, né?

0: trás de tudo que já aconteceu na tua vida e fosse escrever um livro? Teria um título, e esse título seria o quê?
1: O Imperador.
0: O Imperador.
1: O Imperador, título do livro.
0: O título do livro, contaria a sua história.
1: Sim, com certeza.
0: E de todas as suas conquistas.
1: Tudo, tudo, tudo.
0: Olha só que maravilha.
1: Teria muitas páginas, hein? Seriam muitas páginas.
0: Teria muita coisa?
1: Muito, muito.
0: É porque o pouquinho que tu me contou aqui, que tu já foi pagodeiro, imagina a festaiada aí que tem, né?
1: Jogador.
0: Foi festa, foi jogador. Jogador. Mas jogador você começou bem novinho.
1: Bem novinho.
0: Bem jovem. Pensa.
1: É, mas não faz muito tempo também, né, Diz?
0: É, vamos para a próxima pergunta. Vamos lá. O esporte.
1: Sim, é o futebol, né? Mas eu já pratiquei tudo que é tipo de esporte, entende? E hoje, assim, eu acho bonito de ver é o tênis.
0: O tênis? O tênis mas o tênis vendo. É bonito mesmo.
1: É, eu tava vendo a partida daquele menino lá do...
0: Daqui, né?
1: Esqueci o nome dele. Muito top, né? O cara ficar jogando ali. Claro que é futebol, né? Mas o tênis, assim, para você ficar assistindo, eu acho que é muito lindo. Muito bacana mesmo.
0: Muito bom. Tem alguma frase assim que te marcou a vida?
1: Com certeza. A vida é bela. É só saber viver.
0: Muito bem. Eu também acho. Também acho. Eu acho que a vida é muito boa. A vida é muito bonita.
1: É só saber
0: viver. É muito saber viver. Boas escolhas. Faça boas escolhas todos os dias.
1: Com certeza.
0: Pode ter certeza disso. Também concordo. E quem é o imperador em três palavras? Quero três palavras que vai definir o imperador, além de ser essa pessoa honesta. Porque honestidade, a gente sabe que é uma qualidade sua. Mas três palavras assim que vai te definir.
1: Amigo.
0: Amigo.
1: Companheiro.
0: Uhum.
1: E uma pessoa alegre.
0: É.
1: Sempre alegre. Sempre alegre. Essa é a vida, né?
0: Uhum.
1: Tem que sempre ser alegre.
0: Te acho muito calmo. Te acho calmo. Tu é calmo mesmo?
1: Sou tranquilo, sim.
0: É bem tranquilo, calmo, bem tranquilo.
1: Sim, sim. De boa, sempre de boa, tranquilo, né?
0: É. Depois eu vou perguntar pro seu irmão aqui, o Sérgio. Não, o Sérgio não.
1: O Wilson.
0: É. Vou perguntar pro Wilson. Wilson, ele é assim, sempre quieto, sempre calmo, porque ele diz que ele é alegre. Alegre, a gente sabe que ele é alegre, né? E falador, fala pelos cotovelos. Ele fala muito mais fora do microfone do que no microfone, entendeu? Depois eu vou saber se é mentira também, tá? Eu vou perguntar aqui pro Wilson. Imperador, eu quero te agradecer desde já pela pessoa calma que apareceu aqui, equilibradíssima. Excelente pessoa, pra gente ter passado uma tarde incrível.
1: Que legal.
0: Conversou bastante e eu espero que você também tenha gostado bastante dessa experiência aqui conosco, tá? As portas abertas sempre estarão pra você. Você pode participar mais algumas vezes, não tem problema nenhum, né? A gente não vai poder furar a fila, porque tem uma fila.
1: Sim.
0: Mas não tem problema, não. A gente sempre vai estar aí de portas abertas para você estar participando aqui do Estrelando 89. A gente vai para música e depois a gente se despede de novo, pode ser?
1: Pode ser, com certeza. Toca lá.
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0: 89 FM, João e Vilense de verdade. A gente vai finalizando o nosso Estrelando 89. Fala mal de mim com Gustavo Lima, faz de conta com Bruno e Marrone. E aí, Júlio? Nosso Júlio César, que foi o nosso imperador dessa tarde. Ele é sempre o imperador, tá? É isso que eu quero dizer também. Ele é sempre o nosso imperador. Já contou piada pra mim? Só pra vocês terem uma ideia, tá? Já contou piada, piada média. E ficou por aí.
1: É bom.
0: Eu já falei pra ele, não existe piada antiga. Existe gente antiga que sabe muita piada. Então esse é pra
1: verdade.
0: Ti, tá bom?
1: É verdade.
0: Obrigada mais uma vez. Te espero um próximo dia. Quem sabe a gente se encontra novamente aqui no Estrelando 89. Com mais histórias, mais coisas. Deu pra relaxar um pouco?
1: Diz, eu queria agradecer você, né?
0: Obrigada.
1: muito bom estar com você essa tarde.
0: Obrigada.
1: Aqui, esse programa maravilhoso, né? E com certeza um dia estarei aqui novamente.
0: Que bom, estarei. Te agradeço.
1: E contando mais piada.
0: Tá? Mais piada, tá
1: mais
0: bom?
1: Piada. Vamos
0: Pode
1: rir bastante.
0: Vamos rir. Obrigada mais uma vez, obrigada pela companhia, obrigada pela presença, assim, né, do outro lado aí de você, essa energia gostosa que continua aqui com a gente. Obrigada mesmo, Estrelando 89, vai ao ar todos os sábados, da 1 às 3 da tarde. Tá afim de participar do Estrelando? Faz o seguinte, envia hashtag Estrelando para o nosso WhatsApp 991210089. Durante o programa Estrelando ou durante o programa TPM Tarde Papo e Música, que vai ao ar de segunda a sexta-feira, da 1 às 5 da tarde. Mais uma vez, tchau, tchau, imperador.
1: Tchau, querido. Obrigado, um abraço. 89 FM. Estamos sempre juntos.

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1: 3 horas e 9 minutos.
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0: É Zé Felipe aqui pra você, Ana Castela, sua boca mente. Você tá curtindo Paradão 89, o som que manda na sua tarde.
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0: 89 FM, 3:22.
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0: Você curtiu aqui com a gente, Péricles e Ana Castela Simplesmente Acontece e Prefere Eu com Hugo e Guilherme. Você está curtindo Paradão 89, fazendo a trilha sonora aqui, ó, da sua tarde. 89
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0: 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Você tá curtindo Paradão 89. 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
0: Danilo e Davi, mudou o texto. Boa tarde para você.

0: Brasília!
1: O Paradão 89 vai ficando por aqui, a gente vai se despedindo e a gente se encontra segunda-feira, 1 da tarde, com TPM Tarde Pop Música. Tá chegando o tempo do EPA. As músicas mais tocadas, ó, já faz tempo. Por isso que tá, ó, no tempo do EPA. Que todos tenham um ótimo e abençoado final de semana.

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1: 3h59.
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3: 4h20.
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2: 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Oi, Luciano.
3: Fala, Alexandre.
2: Vamos cantar uma música junto?
3: Vambora, rapaz. Que música?
2: Essa aqui, ó.
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3: Caramba, essa música é maravilhosa, Alexandre. Deixa comigo.
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1: 4:40.
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1: 5 horas.
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1: 5h22.
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3: 5h45.
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3: 6 horas.
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1: 6h27.
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1: 6h56.
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1: 727.
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1: 7:57. 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
2: Emília Eduardo, conta essa história.

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1: 8h27.
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2: É Toyota. Conta a história, Luan.
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2: 8:58.
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